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5: Diretamente de Belo Horizonte, Luazine 2.0. Pãozinho no C.

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0: coisa boa demais.
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2: tem base não.
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5: Quem tá pegando, não tá reclamando não, viu?

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0: Faz muito barulho aí, Goiânia!
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5: Bruno Marrone e Diego Vitor Hugo.

0: Obrigado, Diego. Vitor Hugo.
1: Obrigado, Bruno e Marrone, por aceitar o convite de cantar essa moda linda com a gente.
2: Alô, meninos. Sucesso pra vocês.
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3: Pode ver, tá de boa.

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0: Salva de palmas para Ana Castela!
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2: Isso é mais um sucesso do Natanzinho. Só falando de amor.

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0: chegando ao seu trabalho, ore e peça a luz divina. Cumprimente os seus colegas. Isto se chama amizade. Deseje a cada um o melhor. Isto se chama sinceridade. Faça a programação do seu dia. Isso se chama reflexão. Agora, com tudo planejado, comece a trabalhar. Isso se chama ação. Acredite que tudo irá dar certo. Isso se chama fé. Faça tudo com alegria. Isso se chama entusiasmo. Dê o melhor de si. Isso se chama perfeição. Ajude aquele colega que tem dificuldades. Isso se chama doação. Compreenda alguém que sai de sintonia. Isso se chama tolerância. Receba as bênçãos com gratidão. Isso se chama humildade. Reconheça que Deus está no seu coração. Isso se chama amor. E neste novo dia, você será muito feliz. Bom dia, educadora.
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3: 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Ao bem te ver. Ê, coisa boa. E aí, bebê, você tá bem? Sobreviveu a mais um fim de semana ou não? E aí, fez aquilo que eu te falei, que eu te orientei? De mandar mensagens para aquele coleguinha que tinha uma piscina em casa, essa coisa toda e tal? Não, se fez, se deu bem. Se não, passou calor, um calor insuportável, diga-se de passagem. É brinquedo não, hein? Ah, eu tô ruim de amigo. Eu tô muito mal de amigo, eu tava dando uma olhada em meus contatos lá. Tá um pior que o outro. Nossa senhora. Se eu te contar, você não acredita. Mas enfim, Dudu. Cadê a TT, gatona? TT ali, gatona de cá. Você vai ficar de fora dessa coisa toda? Claro que não, né?
4: Bom dia, minha família que me ama.
3: Olá, minha família que diz tanto também que me adora. Lembrando que domingo tem eleição, hein, bebê? Hã? Não tô aqui pra chamar sua atenção, não. Nem dizer o que você tem que fazer, nem nada. Acho que cada um sabe das obrigações e tal. A única coisa que eu digo é o seguinte, dois pontos. Se você tem um coleguinha, um parente que você preza muito, quer dar um abraço nele, você tem até domingo. Pós-eleição vai virar uma brigaiada danada, aí vira aquele desmanche. Não vou participar mais do, como é que chama lá, do amigo secreto. Natal lá em casa também tá cancelado. Réveillon também não quero saber de fazer com ninguém mais. Vira aquela brigaiada que a gente já tá acostumado a cada 4 anos, não é não? Não é brinquedo não. Podemos? Então vamos lá, chuchuzinho.
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1: Vamos, forró. Olá, seja muito bem-vindo, bem-vinda você também. Esta é a ZYD832, o canal é o 272. Educador FM, Batatá, em São Paulo. São 24 horas no ar, direto, tocando a melhor música para o A Melhor Ouvinte do Brasil. E até 9 horas tem Rodolfo Mosquia na área e a Patota toda contando, claro, com você, que é fundamental. Muito, muito bem, como sempre. Simbora com as velhinhas.
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1: Do Sol. Programação A Caminho do Sol desta segundona, graças ao nosso bom Deus e com muita preguiça, claro, isso é natural. A gente vai começando mais uma semaninha hoje, 28 de setembro de 2026, a última do mês, hein?
3: Bom dia.
1: Esse mês termina 30, né? Pelo amor de Deus, fala que

0: sim.
1: É. Nossa, tô muito Durango Kid no gibi. 30, quarta-feira termina o mês, graças ao nosso bom Deus. Vai lá no Zapim, 99986-1023, comunique-se, dê o seu bom dia e já vai enviando para nós também o seu signo. A gente quer saber o que os astros têm a dizer a seu respeito neste início de mais uma semaninha. A gente vai começando ao som de Jacó e o Jacozinho, às 5 em ponto, Canção do Soldado. Bom dia.

0: louca. Eu diria aquela paixão besta, na verdade, não é não? Lá atrás, quando a gente é novinho, todo mundo tem isso, né? Às vezes apaixona pelo professor, às vezes pela professora, enfim, e acha que aquilo ali, se não der certo, é o fim do mundo, vira aquele drama, aquela novela mexicana. Quem nunca? É natural, né? Faz parte da aborrecência. Aí o tempo passa, você fala, rapaz, eu era tonto mesmo, hein? Nu, sabia que eu era tão besta assim, não, hein? Sabe aquela coisa? Ai, dou a minha vida por ele, por ela. Aquele exagero. Vai nessa, hein? A namorada que sonhei, Joaquim Manuel, tivemos em do Bolero, João Mineiro mais Marciano na melhor do Brasil. E a canção do soldado pra você que está levantando agora com o Jacó e Jacózinho.
1: Claro que não.
0: Opa, vamos que vamos. Vai ficar de fora? 999-86-1023 é o Zapinho, fique à vontade.
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0: Muito, muito bem.
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3: Seguimos na melhor do Brasil.
4: Bom dia, meus amores.
3: Bom dia, meus amores. Alô, minha amiga Célia, ela que mandou agora. Bom dia pra você também, querida Célia de Serrana. Ela já enviou. Ela é de Áries e se ajeita.

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0: aí, Mato Grosso e o Matias, Canto e Paz. Tivemos ainda Luizinho com Limeira, Pretinho Aleijado, A Caneta e a Enxada, Lourenço e Lorival, mais a Mola Mestra de Léo Canhoto, mais Robertinho.
1: Bom dia.
0: Levantando agora, se ajeitando para trabalho, 999-86-1023 é o zapinho para você se comunicar, dar o seu bom dia e enviar para nós também o seu signo. Claro que a gente quer saber o que os astros têm a dizer a seu respeito neste início de mais uma semaninha quente, hein? 21 graus, ó, 5:25 da madrugada, 21

0: graus aqui no alto da Vila Cruzeiro. Não tá brinquedo não, hein?
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0: quente para você que levanta agora 21 graus, agora 5:27. Mococa, Moraci. Vamos dar um pulinho a 1974. Vestido molhado, o céu chorou por mim.
1: Bom dia.
0: Alô, região. Vamos levantar o meu povo, 999861023 é nosso zapinho. Fica à vontade para você se comunicar e enviar aí o seu signo também.

0: Aí sim, 22 minutos para as 6, indicação do nosso amigo Pedro. Fala, Pedrinho.
1: Bom dia, Rodolfo. Aí eu continuo me apaixonando ainda.
0: Ah lá.
1: Faltando um pouquinho para 70 anos, mas eu continuo me apaixonando ainda.
0: Que é isso, amor é lindo.
1: Meu amigo, toca aí para nós, Rodolfo. Acho que deve ser, olha lá, o meu pai, né, com certo Paulinho. Toca aí para nós. Bom dia, viu? Tudo de bom tempo. Para vocês aí, cara.
0: Valeu, Pedro. E aí foi, César e Paulinho, eu e meu pai, tivemos ainda Palmeira com o Biá, Disco Voador e Vestido Molhado, O Céu Chorou Por Mim, Mococa e o Moracir.
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que a convivência com Tião não era boa não, meu irmão. Enfim, 999861023, esse é o Zapinho pra você se comunicar, dar o seu bom dia e enviar aqui pra nós o seu signo também. A gente tá organizando a coisa toda, tá? Meu carro é minha viola, esse é o nome da canção, Tião Carreiro e Carreirinho. Parabéns, seus 15 anos, tivemos ainda Teodoro Mais Sampaio, o ano era 1988. Para nossa amiga Silveli de Nuporanga, ela é de peixes também, os melhores, hein, Silveli? Valeu, minha querida, obrigada pelo carinho, tá anotado, uma excelente semana para todos em Nuporanga.

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4: Bom dia!
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5: E quente, hein? Primavera quente. Rapaz, que entrega o gás. Tá brincando, não. 11 minutos para as 6, para você que está levantando, se ajeitando para trabalho. 22 graus aqui para você

0: sim, é o Sangue Novo. Zé Mulato, Cassiano, na melhor do Brasil. Tivemos ainda Centelha Divina, Valderi e Misael. Pra você que está levantando agora, tá difícil? Eu imagino, meu velho. Eu imagino tanto que deve estar complicado levantar nessa segunda-feira. Não, hoje tá pior que as outras. Me ajuda aí. O calor insuportável que fez esse fim de semana. Se você não tiver um ar-condicionado no seu quarto, bebê, o ventilador não dá conta. Ele sopra em cima de você aquele ar quente.
1: Ai, para!
0: Ninguém merece, velho. Você fica suando a noite toda, não é? Dá aquela encharcada.

Ah, me ajuda aí. Aí agora de madrugadinha é que a coisa fica menos pior. Não melhora não, fica menos pior. Você tá entendendo? Aí o que que acontece? É aí que você consegue dar uma dormidinha, tirar um cochilo um pouco mais pesado, eu diria. Pode ser, gatão? Só que aí o despertador toca. Tem que levantar. Você imagina o humor da pessoa numa dessa. Hã? Nem olha, deixa quietinho. Calma que a válvula vai quentar devagarinho. Deixa lá. 999-86-1023 continua sendo o nosso zapinho. Fique à vontade para você enviar aqui para nós o seu signo. Uma das lendas já chegou por aqui. É a nossa amiga Mara. Ela é de Aquário. E há quem diga que aquários são lendas, não é? Os aquarianos. Ô Mara, valeu querida, obrigada pelo carinho. Milionários é rico pra fechar a hora 5? Entrevista. Já

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0: Parabéns! 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
6: Já de volta na melhor do Brasil. Muito. Como sempre, né, meu bom? Como sempre, pegando muito bem. Segundona, 28 de setembro de 2026. Dia Nacional da Preguiça, daquela vontade que não tem vontade alguma. Vamos falar sério. TT, Gatona, Dudu, você ouviu, né? Todo mundo conosco por aqui.
7: Bom dia, minha família que me ama.
6: Gostou do nosco? Não. Onde será que anda nosco? Vai ficar de fora?
7: Claro que não.
6: 999-86-1023, esse é o nosso zapinho.
8: Bom dia pra você.
6: Mande aqui pra nós também o seu signo, que a gente quer saber, claro, o que os astros têm a dizer a seu respeito. Beleza?
8: Tem café?
6: Ou se tem. Cafezinho top, hein? Tá meio forte hoje.
8: Eu quero, Rodolfinho.
6: Tá meio pra dar aquele sacode mesmo.
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0: bem-vindo, bem-vinda você também. Esta é a ZYD832, o canal é o 272. Educador FM, Batatá, em São Paulo, são 24 horas no ar, direto e reto, tocando a melhor música para a melhor ouvinte do Brasil. E até 9 horas tem Rodolfo Mosquear na área e contando muito claro com a sua participação, que é fundamental, claro. Como sempre, pegando bem, né? Simbora com as velhinhas!
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0: Programação A Caminho do Sol deste início de mais uma semaninha que está apenas começando. É, bebê, não é brinquedo não. E aí, tá levantando, pelo menos cantando não? 999-86-1023 continua sendo o nosso zapinho. Fica à vontade para você se comunicar.
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0: Exatamente. 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
0: E ó, ó, abrindo hora 6 desta segundinha da preguiça, pra dar uma animada aí no teu dia.
5: Quem é o cantor?
0: Sérgio Reis, bebê. Mesmo porque se eu falar que é o Tiririca, você vai dar risada de mim, vai.

11. Trio Parada Dura na melhor do Brasil. Avião das Nove. Ouvimos ainda Detalhes da Vida. Pião Carreiro com Zé Paulo. E o Menino da Porteira, Serjão, 1984. 21 graus no alto da Vila Cruzeiro às 6h15. Você imagina 2 da tarde o bicho como vai estar. Cê tá louco? E aí, na tua região, na tua cidade, teu bairro, enfim, quentou não esse fim de semana? Rapaz, não é brinquedo não, hein? Vai fazer calor assim lá na Casa do Chapéu. Cê tá louco? 999-86-1023. Alô, Ivone. Bom dia, querida. Ela é ímpar. Ela é de Capricórnio. Nossa amiga Ivone, não, palmas para Ivone. Ela tá querendo saber o que os astros têm a dizer a respeito dela nesta segunda-feira quente, hein? Já a gente vai saber também da previsão do tempo, saber como é que vai ficar tudo isso aí, porque, rapaz, se

0: tá mais que tá, você tá de brincadeira comigo, ué. Não vai dar pra fazer mais nada. 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
0: E por falar em calor, meu Deus do céu, onde vamos parar? Eita, Lelê. Ó, você sabe que no frio, a conta de energia aumenta por conta de quê? Chuveirinho, chuchu. Vai lá no 3 ou 4. Aqueles banhos demorados, esperando a água quentar, nunca que ela esquenta. E com isso, a conta de energia, quando chega, chega daquele jeito, né? Aí entra o calor. Você fala, agora é banho gelado. Desliga tudo e tá tudo certo. Só que não. E esse ar-condicionado aí? E esse climatizador? E o ventilador soprando praticamente 24 horas, tentando te refrescar? A conta de energia vai aumentar de novo. Ou vem até mais caro do que no inverno, né? Porque no inverno a gente... Quando toma banho... 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
1: 6:19, quero bom dia de Dudu.
2: Bom dia.
1: Pra essa galera que tá levantando, pelo menos tentando levantar agora, fala aí, tá meio complicado, tá meio difícil, não tá não, meu amigo Cássio, bom dia pra você também. Ele tá dizendo ali que é de Gêmeos, geralmente o horóscopo não é a nosso favor, mas vamos lá. Italelei, você tem razão, cara. Tem dia que a coisa aqui, vou te contar, viu? Parece que tá batendo com varinha de marmelo.
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1: Bom, organizando a coisa toda, junto com o Cássio hoje, já tem mais aqui, hein, de Gêmeos? Temos ali a Celeste de Cajuru também. Ô, querida, obrigado, viu? Segundo ela, tremendo de um calor por lá também. Foi geral, né, Celeste? Hã? Me ajuda aí? 40 bateu fácil, não? Ah, se não mais, hein? Você tá de brincadeira comigo. E vou além. Sensação térmica demais ainda. Menino, esquentou por demais esses dias agora. Sexta, sábado, veio quentando, né? Ontem pra mim foi o... que é aquilo? 999-86-1013.

0: 1-2-3, fique à vontade para você se comunicar, dar o seu bom dia e enviar aqui o seu signo também. Porque agora tá na hora de dose dupla. Ergue aí o volume do rádio, bora começar bem a segundona da preguiça.
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0: época ainda nem existia o tal do autotune, que até eu viro cantor com aquele troço lá.
1: Ô, Rodolfo, mudando de assunto, mas eu... Durval e Davi, né? Mas canta, hein?
0: Ah lá.
1: Rapaz do céu, o casamento da voz dos dois. Eu sou fã dessas duplas dessa época aí, cara. Nossa,
0: parece, canta muito. Parece um canarim, né? Pra cantar. Fala sério. 999-86-1023 é o nosso zapinho, fique à vontade. Deixa eu mandar um forte abraço também pro Eduardo. Diz que não ouve a gente lá todos os dias. Vai para trabalho, está indo para trabalho. Enfim, nos ouvindo também. Alô, Eduardo. Bom dia pra você, meu rei. Forte abraço aí, uma ótima segunda-feira. Uma excelente semana.
2: Bom dia.
0: Ô, Edna. Duas coisas aqui. Cássio, vou tocar o Manto Estrelado pra você, mas com as Barbosa ainda não temos, tá? Eu ia baixar essa canção semana passada, acabei que esqueci. Mas enfim, a gente vai organizar a coisa toda pra colocar aqui no sistema. Aí a Edna diz o seguinte. Bom dia, Chuchu. Toca a música Amaremos? Pra mim, toco. Se você disser se é com o Barreirito ou se é com o Maurício e Mauri, né? Maurício e Mauri. Aí você quem decide. Minha amiga Edna, tô te aguardando, tá? Tô te esperando. 6:30, intervalinho. Voltamos já, já já, previsão do tempo.
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4: Bom dia!
0: Segundo Edna, nossa amiga Edna, é com o Barretito. Ah, com o Barretito não tem, Edna, só tem com o Barreirinho.

0: Que maldade, hein? Ela vai me xingar tudo ali, ó. Eu gostei do que o Cássio mandou ali também. Ele falou o seguinte, ó: ar-condicionado é pros fracos, ventilador Nutella, aqui é geração de macho. Dá risadas ou macha? E coloca aquele maluco ali com um famoso leque. Me fez lembrar esse grupo aqui, ó. Lembra? Locomia, que eles dançavam assim com o leque, jogavam assim, tchá, tchá, fazia uma barulheira danada. Isso é ter um pouquinho mais de 18 anos, bebê.
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0: Ai, que legal, se chegou a gente diz. Vamos lá então, queridos e queridas, meninos e meninas, Eduardo e Mônicas. Segundo o Climatempo, teremos hoje um dia de sol com nuvens e pancadas de chuva à tarde e à noite. Eita, lelê, hein? Bom, se vier pra refrescar, que venha, que ó, eu não tô aguentando mais esse calor aí não, bebê. A mínima 22, a máxima 37 graus, tá? Probabilidade de chuva baixa, em tudo baixo, ó. 40%, se cair 0,6 milímetros, pô, não chega a 1. Alguém vai borrifar uma aguinha lá do alto, mas já tá bom. Se refrescar, eu vou fazer a velha dança da chuva em meu terreiro, lá no meu quintal. Você tá entendendo? Usando a minha zorbinha, sunguinha, eu diria. De crochê do Capitão Caverna. Vou fazer um vídeo e mostrar pra todo mundo que queira ver, claro.
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2: 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Divina, graciosa, estátua majestosa. Então vamos lá, bebê. Você falou, água parou. Bora. 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São 6:34 pra você não perder a hora em plena segunda-feira. Ninguém merece, hein? E ó, é o pior dia, né? Levantar numa segunda-feira, pós um calorão desse aí também, me ajuda aí. As primeiras chuvas já vieram, já chegaram. 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
5: Você já tomou seu café?
2: Olha, eu já. E o café hoje, sabe aquele café feito para aquela pessoa que está necessitando de um café? Então, hoje ficou terrível, mais forte do que o ruim.

fui eu, né? Eu não sei onde é que eu errei a mão lá, não. Rapaz, que entrega o gás. Hoje tá bravo. Café tá bravo. Ele sai do... Ele sai da garrafa gritando. Rosnando lá. Deixa eu mandar um forte abraço ao nosso amigo Johnny Mazo. Eu vi um vídeo do Johnny Mazo que ficou, eu achei bem interessante. Alô, Johnny! Alô, Johnny, que AP! Ele sumiu, né? Ele deu uma desaparecida, que nem chapéu velho. Será que ele tá por aí na escuta? Não, deve estar trampando pra caramba. Johnny Mazo, nosso amigo, um forte abraço, parabéns pelo trabalho que vocês têm realizado sempre aí. Eu tava dando uma olhada no vídeo teu aí. Foi esse fim de semana, né? É, então tá bom. 999-86-1023, bora lá, nossa amiga Edna. Ô Edna, direto isso aí tem, viu? Edna tá alertando que tem uns cavalos soltos ali, ó, próximo ao prédio dos Caveiras. Que tá perigoso, né? Então você que passa ali naquela região, cuidado, hein? E você que tá ouvindo, se tiver cavalo, vai lá ver se não é o teu. Rapaz, que entrega o gás aí não, hein? Perigoso isso aí. Nossa amiga Elisângela, bom dia pra você também, querida. Obrigada pelo carinho, ela é de Leão, então vai lá. Como o Cássio pediu um manto estrelado, vamos tocar aí com Dino Franco e Mouraí? Ó, pra começar bem, bem a sua segunda-feira preguiçosa. Sim, você que está aí sentado na ponta da cama, com essas orbas toda rasgada, furada, nu, olhando pro nada, pensando em coisa alguma, querendo saber apenas quem sou, onde estou

0: morre.
1: Morre.
0: Alá, morre. É o Mando Estrelado de No Franco Mouraí. Faltando para as 7 apenas 18 minutos. 999-86-1023. Vai se comunicando aí, dando seu bom dia, seu alô e mandando para nós também, claro, o seu signo. Silvana, bom dia. Acabou de enviar agora, ó. Ela é de Escorpião. Os melhores são de peixes. Escorpião, o que que é? Tops, né? São os tops. É isso mesmo? Vai lá embaixo. Calma, sai com pressa. Passou muito. Aê, escorpião são os tops. E a nossa amiga Silvana é uma das. Colocar já, senão a gente esquece. A coisa vai girando ali, ó. Ô Silvana, obrigado pelo carinho, viu, querida? Olha que bacana que ela diz ali, ó. Viver é ter a chance de acreditar que cada dia podemos mais do que imaginamos. É buscar nas pequenas coisas um motivo para ser feliz. Que o Senhor abençoe a nossa semana. É isso aí, querida. Aí sim. Palavras doces e gentis. É o que temos que ter. Pois amanhã, talvez, tenhamos que engoli-las, não é? Assim já diz William Shakespeare. 6:43, a moda da nossa amiga Edna.

0: E aí amaremos. 1989 é Barreirito pra apaixonada Edna. Que é isso? A Edna já começa a semaninha desse jeito, imagina como vai terminar, hein? 999-86-1023 é o zapinho pra você que está se ajeitando para o trabalho. Fique à vontade, dê o seu bom dia, comunique-se. Nós seguimos por aqui, gordo, roliço e bem mais ou menos no serviço, hein?
1: Você já tomou seu café?
0: Eu já, e o café hoje tá muito forte também. Tá dando aquele... É bom que dá aquele arrepio. Quem mais enviou ali e tá dando bom dia pra nós? Eu vi o áudio. A Helena já foi também. Alô, Helena. Valeu, querida. Obrigado pelo carinho. A Ruth. Ô, Ruth. A Ruth é romântica. Segundo o... Eu não lembro. Deveria ter anotado quem mandou, né? Quem fez a classificação de cada signo aí, ó. Libra. Há quem diga que são românticos. E a Ruth é. Tanto é que essa indicação aqui veio dela, ó. Lembra? Hã? 1990. Se Ruth é romântica, eu não sei. As pessoas próximas podem dizer com mais clareza e firmeza nisso tudo aí. Agora, o que eu sei é que ela tem um bom gosto musical tremendo. Caçador de corações. Valeu, Ruth! Gian Giovanni.

1990. Deixa eu mandar um forte abraço, um bom dia especialmente para você que briga, discute, bate boca por conta de futebol, religião e política. Lembrando que domingo

0: Tração, hein, bebê? Se você briga por conta disso aí tudo, aproveita essa semana aí pra você dar um abraço apertado aí a alguns familiares e alguns amiguinhos também, porque a partir de domingo, o que vai ter de nego saindo de grupo e bloqueando o outro por conta da política não está no gibi. Não é? E você, já preparou aí a sua colinha, não? Que a gente vem de uma época, de uma geração, que quando a gente fazia cola e era pego, era vermelho em tudo, né? Lembra, não? Não podia ter colinha. Ai, que legal. Lembre-se, domingo tem votação, hein? Use o seu poder, o poder que você terá. É isso. 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
1: Bom dia!
0: 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Entre em contato com essa galera, bebê. Época do frio é o chuveiro que te pega pelas pernas ali, não é isso? Bota lá na 3, 4, não sei quantas temperaturas tem. No calor eu acho que é pior, hein? Porque o ventiladorzão fica ligado o dia todo, não fica? Tá lá fora cozinhando, tem ventilador ligado. Tá costurando, tem ventilador ligado. Vai à noite deitar pra ver uma TV, tem ventilador ligado. Vai dormir, tem ventilador ligado. Ou o ar-condicionado, ou o climatizador. É praticamente, no calor, é praticamente 24 horas alguma coisa arrochando lá, ó, o teu relógio. Vai lá fora dar uma olhada no disco pra você ver. Já no frio, apenas, ó, o chuveiro. Então é isso. 999-86-1023, fique à vontade, daqui a pouquinho tem a propaganda eleitoral gratuita, obrigatória, diga-se de passagem. Na sequência, tem o Bom Dia Educadora. Pra fechar, tem Juliano César. Ó.
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0: Agora essa proposta pede calma, porque quando alguém está esperando uma cirurgia, um exame, atendimento, tempo importa. 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
3: Beijo pra você também, minha querida. 7 horas 28 minutos, bora aqui. No ar, a primeira edição do Zap Hits da Educador FM com conveniência 14 de março. 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
3: É isso aí, bebê, no ar a primeira edição. Quero dar um bom dia especialmente pra você que está levantando, sacudindo a poeira pra dar a volta por cima, né? Mas não, semaninha apenas começando numa segunda-feira quente. Automaticamente se torna mais preguiçosa do que as convencionais. Por quê? Bebê, quem é que dorme com calor desse aí? Me ajuda aí. Hã? De madrugadinha, quando a coisa dá uma refrescada que você consegue pegar no sono, pronto. O despertador toca. Aí lascamos. Que eu também lasquei. Mas enfim, aqui ó. No ar a primeira edição do Zap Hits com conveniências 14 de março e Simara, trazendo hoje as opções. A primeirinha, Israel e Rodolfo, Não Mais Quase. Já a segunda, ficando com Bruno e Marrone, Ai Que Vontade. E aí, qual que você prefere? Não Mais Quase, primeira, ou Ai Que Vontade, segunda?
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3: Opções, ó.
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3: Israel e Rodolfo. É a primeira opção da primeira edição do Zap Hits da Educadora com Conveniências, 14 de março e Simara, tá aí, ó. A segunda tá chegando agora, ai que vontade.
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0: segunda opção da primeira edição do Zap Hits da Educadora com Conveniências, 14 de março, Simara, hoje Israel e Rodolfo, não, mas quase, primeira opção, né? A segunda, ficando ali com Bruno mais Marrone, ai, que vontade. Vontade de ficar em casa. Vontade de ficar deitado e não levantar, meu Deus.
1: Ai, para.
0: Vai votando aí, qual a sua preferida, não, mas quase, ou ai, que vontade. Intermediária hoje tem Guilherme e Gustavo. Jeito manhoso.

0: intermediária. Guilherme Gustavo, jeito manhoso, da primeira edição do Zap Hits. Com conveniências, 14 de março e Simara, trazendo hoje aqui as opções. A primeirinha, Israel Rodolfo, não, mas quase. A segunda, Bruno mais Marrone, ai que vontade. Mais uma vez, você decidiu, você resolveu a coisa toda em plena segundona da preguiça, hein? Mais preguiçosa do que o convencional, enfim. O melhor, a melhor ouvinte do Brasil decidiu e a campeã chegou. E essa aqui, ó.
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0: bom dia pra você, minha querida. Obrigada pelo carinho numa segunda-feira preguiçosa. Como ela mesma diz, ele também. Ela é de virgem. Tá lá se preparando, se ajeitando para trabalho, afinal de contas. Belíssimos nascemos, né, querida? E temos que trabalhar.
1: Você já

0: mais. Todos esses heróis aí, ó.
1: Você tá louco.
0: Ô, querida, obrigado, viu? Obrigado pelo carinho, ela é de virgem. A Alessandra também é, né? Já tinha enviado pra nós ali. E você, tá querendo saber o que os astros têm a dizer a seu respeito? Nu? Então tá muito fácil. 999-86-1023 é o Zapinho. Manda lá pra nós. Pega bem. 21 minutos pras 8. O intervalo é rápido, não demora nada. A gente tá de volta com Zé Neto mais Cristiano. Dá uma segurada boa.

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3: Educadora, 20 minutos para as 8. Bom dia.
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3: Sentindo um frio danado, eu tô de volta.
4: Você tá mentindo?
3: Não tô.
4: Você tá mentindo, teu
3: cheiro. Não tá frio? Rapaz, que entrega o gás. Eu tô sentindo um frio danado hoje. A gatona falou que não. Tô pensando seriamente em voltar lá pra casa e pegar um agasalho. Aqueles bem pesadões. Nu. Você já pensou? Fala, Edna. Bom dia. Tá anotado. A Edna é uma das incomparáveis. E ela tá dizendo que ela tá com uma preguiça das boas hoje, hein? Sabe aquela preguiça que fica com preguiça da preguiça? É o efeito segunda-feira, bebê. E quando a gente dorme mal de domingo pra segunda, então, tende a acordar daquele jeito, né? Bem pior. Cê tá louco? Fala, Neia. Bom dia pra você também. A Neia é de aquário. Tem classificação pra aquário? Tem, né? Deixa eu ver o que tem de aquário. Ô, Neia, você concorda que aquários são...

0: lendas. Quem deu? Foi o Anor, né? Anor e o Reginaldo hoje não deram um ar de graça. O que, que será que aconteceu? Será que são de férias, não? Ligar pra eles daqui a pouco. Sabe onde é que eles estão? 7h42, ó, daqui a pouquinho a gente começa com os primeiros signos. Fechou? Belê, tá certinho, certinha? Zé Neto e o Cristiano, então. Oi, tudo bem?
1: Tudo bem, você?
2: Também vou bem.

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Léola de Franca já enviou, ó. Ele é de Aries. Vai lá. O que, que é Aries mesmo? Os excelentes. São os excelentes. Tava aqui tentando lembrar. Então é isso. Para você que tá querendo saber de que maneira que a banda vai tocar aí com o seu horóscopo, manda para nós aqui no Zapim 999-86-1023. Já a gente começa com os primeiros. Para fechar aqui, o Bom Dia, hora 7 do Bom Dia. Murilo Rufi, pior saudade, bom trabalho.

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8: Zapim, zapim, você não lembra mais, né?
9: Mande o seu zap pra gente.
8: Aí.
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8: Apenas para dar uma refrescada em sua memória. Eita, lelê! Já já a gente vai a 1990, Information Society. Ó! Oh. Nu! Aí sim! Só por aqui, ó. Daqui a pouco.
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8: Só tem mais uma.
14: Eu não acredito, não.
8: Pode acreditar, bebê.
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8: Seu delegado prendo Tadeu, ele pegou a minha irmã e... Eita, lelê, vamos lá então, podemos? Os primeiros signos para que você comece bem a semaninha, comece bem aí sua segunda-feira quentinho. Já já a gente vai falar um pouquinho mais a respeito do tempo aí para saber. Vai ter uma mudança bruta

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2: Célia, Encerrana, Roberta e o Léo lá de Franca estão querendo saber. Eles são de...
3: Áries. 21 de março a 20 de abril.
2: Você começa o dia com alianças e acordos em destaque. Embora precise repensar a maneira como se expressa, tá? Tenha mais cabeça fria, pulso firme ao lidar com grana, chuchu. Mês já era, hein? Pelo menos financeiramente acabou, né? Então, os astros tendem a mexer com seu autocontrole e atiçar impulsos, gastões. Cuidado aí. Tudo indica que vai querer segurança, mas emoção também. Pode pegar e se apegar, só cautela com a vontade de ter atenção exclusiva, tá? Já no romance, não entendi isso aí não, hein? Mas enfim, já no romance, tende a se pegar aí, ser pega de surpresa, ou pego, né, de surpresa, com um papo ou pedido nada convencional. Será? Ô, louco, assim, na buchinha? É mesmo?

0: Magenta é a sua cor pra hoje, você de Áries. Ó, vai começar a semana repetir, como é que é? Sendo pedido, tendo um pedido nada convencional. Que é isso?
1: De 21 de abril a 20 de maio.
0: Você já pensou? Em plena segundona, quer casar comigo? Não, nu. Lena em Franca, Kátia, Cláudia e Carmen também, ó. Pode dar um passo importante no serviço, inclusive mudança de cargo ou aumento, tá? Se busca um trabalho, boas chances de assinar a carteira. Oh, que maravilha. Aí, tá vendo? Que Deus abençoe. Você tem tudo para achar boas soluções para melhorar a rotina e os cuidados também com o corpício. Hoje é dia, né? Segundona, dia das promessas, claro. Tudo vai acontecer numa segunda-feira. Com um charme extra, tende a paquerar sem medo de ser feliz. Já no romance, tudo indica que vai ser dedicação exclusiva ao amor. Eita! Mas desconfiar até da sua sombra pode atrapalhar o clima, então melhor segurar a ciumeira, tá? Sua cor para hoje, você de touro, é o azul. Cuidado com essa coisa de ciúme, hein, bebê?
1: Gêmeos, 21 de maio a 20 de junho.
0: Gêmeos, temos hoje o Cássio está aqui hoje. O Cássio, a Celeste em Cajuru e a Meire também. Fique mais tranquila, né? E faça o serviço longe da muvuca. Tá dando pra entender, não? Afinal de contas, corre o risco de perder a paciência e tretar fácil. Você não vai querer isso aí não, né? Tire um tempinho, quando possível, claro, para ficar em silêncio e descansar. Pode ser revitalizante, afinal o estresse, irritação e aquela sensação de sobrecarga tendem a aumentar e sugar aí suas energias em plena segunda-feira, hein? Rapaz, seu charme, bom papo e vontade de paquerar estão em alta e prometendo render também. Pode pintar uma atração inesperada, tá? Já no romance, seu jeito espontâneo e surpreendente tem tudo pra mandar a monotonia pra longe. Eu acho promessa demais pra uma segundinha da preguiça, hein? Mas dourado é sua cor pra hoje, você de Gêmeos. Dá uma caprichada aí, bebê. E seja o que Deus quiser. E você, levantando agora, se ajeitando, se preparando todo ou toda para trabalho? 999-86-1023 é o Zapinho, fique à vontade.
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0: Junte-se aos bons, você também, da minha família que diz tanto que me adora. Você vai ficar de fora?
2: Claro que não.
0: Então pronto, 8 horas em ponto lá na capital federal.
2: Brasil!
0: No céu quente da pátria nesse instante, você tá de brincadeira comigo? 22 graus marcando aqui no alto da Vila Cruzeiro, não é brinquedo não, hein?
3: Bom dia!
0: Ó o Dudu aí! TT aqui! Catana colar, só está faltando você, bebê!
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0: Olá, seja muito bem-vindo, bem-vinda você também. Esta é ZYD832, o canal é o 272. Educador FM, Batatá, em São Paulo, são 24 horas no ar, direto tocando a melhor música para o A Melhor Ouvinte do Brasil. E até 9 horas com a patota toda, Rodolfo Mosquiar. Obrigado pela sua companhia. Vamos que vamos, chuchuzinho. Sem delongas no ar, bom dia.
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0: Exatamente, segue no seu rádio até as 9, o Bom Dia Educadora desta segundona, graças ao nosso bom Deus. Começando mais uma semaninha, hoje, 28 de setembro de 2026, tá indo embora setembro, hein?
9: Bom dia!
0: Pra você que acorda, levanta, se prepara todo ou toda para trampinho.
9: Bom dia!
0: Pra essa galera aí, ó, que vem rasgando a noite adentro, madrugada fora, garantindo, claro, o pãozinho nosso de cada dia. Dudu!
3: Bom dia!
0: Pessoal da madruga, você sabe que não é brinquedo não, hein? A gente sempre gosta de enaltecer essa galera aí, porque, ó, só quem trabalha numa madrugada sabe exatamente com riqueza, com precisão de detalhes, com quantos paus se faz uma canoa. Chuchu.
5: Ai, para!
0: Vai, tenta uma madrugada só, depois você me conta. Eu já fiz.

Não é brinquedo, não. 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Negatona, não é? Bora começarmos então? Vamos dar um pulinho a 1990? Essa canção não apenas rememora um amor do passado, lembra aí de um amor do passado, mas também expressa um aprendizado sobre a natureza do amor e a importância de valorizar os laços construídos ao longo do tempo. Eles se formaram em 1991 e fazem uma mistura interessante ali de pop, new wave, rock, techno e freestyle também. Esta canção, muita gente comprou o vinil e tem até hoje por conta daquele carro na capa. Lembra dele, não? É do álbum Hack, lançado em 1990. Bora ouvir então? Information Society com Think, de 1990, pra

Claudinho e Buchecha, Information Society, o ano era 1990, do álbum, do vinil ainda na época, Rec, Think. Começamos muito bem, obrigado, hora 8 do Bom Dia, desta segunda Ana Brava. Hoje, 28 de setembro de 2026, não sei onde você tá, mas aqui no alto da Vila Cruzeiro, marcando 23 graus, bebê. E vai piorar. Já a gente vai falar um pouquinho a respeito desse tempo. Tempo maluco, hein? Enquanto aqui tá assim, lá no sul, tem granizo caindo lá. Pelo menos esse fim de semana tivemos. Não é brincando, não. 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

0: 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Pronto, falei. 8h13.
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0: Trombetas do além, sem ver a quem. Os incomparáveis estão chegando.
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0: Joana, Cidinha e Edna também. É, tá querendo saber. Até a Edna hoje tá aqui, ó. Vamos lá então?
9: Câncer. 21 de junho a 21 de julho.
0: Seu pique para ganhar dinheiro promete aumentar, hein? Mas também aquela coceirinha de gastar. Eita, lelê. Há quem diga que o que entra fácil, vai fácil também, né? Ganhou fácil, gastou com mais facilidade ainda. Então cuidado aí, bebê. É. Ó, à tarde, emprestar grana para amigos ou tentar entrar aí em algum negócio arriscado pode fazer um rombo e tanto nas contas, hein? Pode ser mais fácil quebrar padrões e deixar a convivência familiar tranquila e favorável também. O desejo por estabilidade tende a guiar seus passos na paquera e também no romance, mas uma vibração intensa pode despertar ciúmes e complicar as coisas aí no fim da tarde. Então cuidado aí. Atração difícil de ignorar, inclusive por um coleguinha, por um amiguinho ou amiguinha, tenha cautela, tá? Vai devagar e sempre. Branco pra hoje. Eita, lelê, hein? Ô, Edna, tá com tudo e nada prosa. Você, Cidinha e Joana também.
9: Leão, 22 de julho a 22 de agosto.
0: Lídia, Sueli e lá em Brodowski hoje temos a Camila também. Ela já tava no trabalho quando ela mandou pra nós aqui, ó. Os astros trazem determinação e persistência pra você correr atrás aí das suas ambições. Ainda bem, pois aborrecimentos e tensões tendem a rolar também. Cuidado aí. Sua energia e disposição deve ser grande, tá? Já o pavio tende a ficar bem mais curto. Cuidado. Pode querer um amor firme e forte, mas orgulho, teimosia e possessividade, cuidado, tendem a entrar em campo e jogar contra sempre, né? Nunca favorece. Para que as coisas andem melhor com ou a paquera, enfim, ou seu amor, segure seu lado mandão e impaciente. Rosa é a sua cor para hoje, viu, você de leão? Eita, lelê, tá brabão, hein?
9: Virgem, de 23 de agosto a 22 de setembro.
0: Minha amiga Alessandra e também da Adriana. Aqui, ó, trabalho e grana tendem a andar de mãos dadas. Afinal,

0: Oportunidade profissional inesperada e mais rentável tem chance de pintar hoje também. Gostou não? Como pode, deixa eu ver aqui, ficar mais irritado, ficar irritado à tarde? Procure respeitar seus limites, descansar e cuidar da saúde também, tá? Se ainda tá solteira, solteiro, um encontro pode render muito mais do que uma simples paquera, ó. Boas chances de embarcar aí num romance estável. Se já tem um amor, bom clima para fazer planos, inclusive para uma viagem a dois. Boa sorte aí e bom passeio. Laranja é a sua cor para hoje, você de virgem. Pelo sim, pelo não, vai lá.
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0: 8:18, bom dia.
3: Raduzão.
4: Fala, meu compadre.
3: Sabia que de luz apagada é foda?
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8h20 para você que se ajeita todo ou toda para trabalho nesta segundona. Início de mais uma semaninha, graças ao nosso bom Deus. Preguiçosa? Eu penso que mais do que convencional, hein, bebê? Afinal de contas, e o calorão que teve essa noite? Passamos essa noite, hã? Janelinha aberta, ventiladorzinho de teto ligado. Agora, se você tava aí no ar-condicionado, tranquilidade total, muito pelo contrário, você até sentiu frio e cobriu. O duro é levantar, bebê. Aí é outro 500. Vamos falar sério, né não? Aqui, o sol dos últimos dias em São Paulo e também no Rio de Janeiro, que encheu piscinas e varais, gostei dos varais aqui, tem data para ir embora. Entre quinta, dia 1º e sexta-feira, dia 2, uma frente fria avança sobre nós aqui, ó, sobre o sudeste, derruba as temperaturas e traz chuva que deve se estender pelo fim de semana do primeiro turno das eleições. Primeiro turno das eleições. Caraca, tem que votar debaixo de chuva? Será? Ai, ai, ai. Vai ficar complicado, hein? O sudeste tem um setembro atípico, com dias seguidos sem sol, chuva e frio intenso. O fim do mês chega diferente, com alerta de onda de calor e máximas que podem passar dos 35 graus em algumas capitais, como São Paulo, Rio de Janeiro e Belo Horizonte. É, aqui também tá frio, hein? Aqui não bateu uns 40, não, senão a sensação foi até demais. Você tá doido? Enquanto isso, o tempo severo se concentra lá no sul. É lá que o bicho está pegando. A formação de novos ciclones

deve provocar tempestades no Rio Grande do Sul, em Santa Catarina e no Paraná, com possibilidade de tornados nos três estados, sobretudo entre amanhã, terça, e quarta-feira, segundo o Climatempo. Olha isso. Neste fim de semana, para você ter uma ideia, enquanto aqui um calor insuportável, uma chuva de granizo com pedras do tamanho da palma da mão afetou 6.300 pessoas e danificou 1.300 casas no Rio Grande do Sul. Tá vendo só os extremos? Enquanto lá chuva, tornado, granizo do tamanho da mão, aqui um calor

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2: Selma de Patrocínio Paulista e Ruth, os românticos ou românticas estão chegando por aqui.
3: Libra, 23 de setembro a 22 de outubro.
2: Seu lado prático pode vir à tona e ser uma mão na roda, mas à tarde pede cautela redobrada e olhos abertos, já que gastos imprevistos e decisões tomadas aí no calor do momento tendem a causar problemas nas continhas, hein, bebê? Cuidado, tá? Comece o dia com a energia vital renovada, a autoestima lá em cima e o astral bem mais leve também. Aqui, sua sensualidade evidente, nu, promete atrair alguém ou dar uma quentada boa aí na sua relação.
4: Oh, yeah.
2: Deu pra entender, não? Mas a ciúmeira e tretas podem pintar e jogar aquele balde de água fria em tudo. Putz, ninguém merece. Verde pra hoje você de Libra. Você viu, né? É meu tempo que dá uma alisada.

0: Ai, ai, ai.
1: Escorpião, de 23 de outubro a 21 de novembro.
0: Vamos lá então, stops chegando por aqui. Nossa amiga Maria Rosa, ela é de Sertãozinho. A Helena, Silvana e Merrão também. Bom dia para firmar acordo ou parceria profissional, tá?

0: balançada na convivência familiar. Em plena segunda-feira, hein? Ó, escorpião mandando alguém plantar favas por aí. É. Vovó dizia isso. Vai plantar fava? Eu nunca entendi e eu nem sei o que é fava. Enfim, a vontade de se amarrar vem com tudo. Mas uma certa preguiça de sair à caça também. Ô, louco! É a segunda-feira, né? Ainda bem que uma paquera promete pintar quando e onde você menos espera. Ó, já no romance, pode ter treta. Ah, tá. Uma hora treta, outra chamego. Agora que eu entendi. No romance, cuidado. Pode ser uma hora de treta e outra no chamego. Aí vai ficar aquele bate-boca, então? Não, vai fazer uma caminhada. Coloca amarelo, que é a sua cor pra hoje, e vai queimar um pouco de calorias, você de escorpião, que é bom.
1: Sagitário, de 22 de novembro a 21 de dezembro.
0: Tá louco? Começar a semana brigando, discutindo, ninguém merece. Vamos lá pra nós, que lá está nossa amiga Adriana. Adriana, os astros trazem determinação para colocar aí o serviço em ordem. Mas pressa e atrito podem atrapalhar, pedindo também mais organização e menos sinceridade. Ai, ai, ai. À tarde, parceria inesperada promete render boas ideias. A rotina pode engolir o romance, ainda bem que sua capacidade de inovar promete boas surpresas a dois. Sobretudo logo mais à tarde, hein? Tardezinha pra noite, ela que danada. Se busca seu amor, alguém bem próximo tem boas chances disso aí acontecer. Gostei. Roxo pra hoje. Eu tô achando promessa demais pra uma segundona, hein? Mas, enfim.
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0: Primeiro lugar! 8h29.
3: Pode tudo dar certo, mas do nada pode dar tudo errado.

vez, depois bloqueia, né? Enfim, faz o que você quiser, bloqueia, exclui. Joga fora no lixo. Vamos de Sandra de Sá. Menos é mais de Natan.

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Dá um bolinho lá. 8 horas 33 minutos, uma

ser tocado, para você dar aquele sorrisão de orelha a orelha, sem timidez, sem cismas, sem ficar colocando a mão na boca assim, ó, sabe como é? Ou dando aquele sorriso assim, ó, fechando também os lábios. Não, não, Bora lá então. São profissionais capacitados.

0: doutor Rodolfo, fala que vai ser ótimo para os corações gelados. Aquário, é mesmo? E ele dá risada lá, kkk. Não, bebê. Há quem diga que aquários são aquário, são as lendas, não é? Ele tá dizendo corações gelados, ó, nu. Concorda com isso aí, não?
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0: Oi, Ivone, bom dia, deu tempo sim, minha querida, tá anotadinho aqui, bora lá com os últimos então, pra fechar a semaninha, pra fechar o horóscopo.
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0: E aí, Ivone, mas a Lia de Orlândia, madruga junto com a gente, ela me mandou, pra você ter uma ideia, 5:15 da manhã, que ela já ia para o trabalho, radião fica a milhão lá, segundo ela. Isso é bom, irmão, o dia todo travado aqui no 102,3. Ô Lia, mais uma vez, obrigado, viu, querida? Obrigado pelo carinho, pela audiência aí, continue travado aí, ok? E pode falar pra todo mundo que nós estamos no ar aqui, ó. Ivone e Lia e Ivone são de Capricórnio.
6: De 22 de dezembro a 20 de janeiro.
0: O serviço pede mudança, sendo um dia bom para rever a rotina, dar uma organizada ou reorganizar aí tarefas e dar uma modernizada também nos processos. Não entendi nada, hein, Lia e Ivone? Tudo indica que ideias e soluções criativas vão melhorar seu desempenho e até abrir aí portas na profissão. Aí sim, seu lado sensual tem tudo para atrair o alvo. Alá, ó o cupido chegando aí. E se já tem alguém, pode pintar uma atração daquelas também. Agora, um amor também pode esquentar o clima hoje, em plena segundona? É, aí ó, pronto. Mas cuidado, briga por ciúme ou pra ver quem manda não está descartada, não. Ô bebê, controla aí. Tanto é que tá pedindo um branco da paz aqui, ó. Que é isso? Briga por ciúme pra ver quem manda mais. Ué, não. Rivalidade é o amor, gente.
6: Aquário, de 21 de janeiro a 19 de fevereiro.
0: Ai, vamos lá, Thiago. Thiago, Neia, Amara e Ana Paula também. As lendas chegando por aqui, segundo o Thiago, corações gelados. Pela minhas dúvidas, hein? Mas enfim, pode ser um dia para experimentar novas maneiras de se conectar aí com sua criatividade. Uma sorte inesperada tem tudo para chegar no início da tarde, inclusive uma experiência diferente que promete abrir caminhos também. E aí? Alguma coisa em mente, alguma coisa para acontecer, não? Mas a tarde tende a trazer teimosias e bate-bocas também, pedindo então mais paciência, jogo de cintura e dinamismo, tá? O romance ganha emoção e paixão, mas complicações também. Se tá em busca de um amor, alguém pode surgir do nada e pegar você de jeito. Azul pra hoje. Ouviu aí, Thiago? Azul. E o coração, como é que é? Gelado. Vai cair por terra, vai quentar.
6: Peixes, de 20 de fevereiro a 20 de março.
0: Silveli de Nuporanga, hoje temos Silveli em Nuporanga e Eliane também. Os melhores chegando aqui, ó. A comunicação pode ser a chave do sucesso, desde que escolha bem as palavras e o melhor jeito de se expressar. Pisar em ovos, então, pronto. Use aí sua energia para botar tudo em ordem e sem pressa. Contratos e reuniões mais favorecidos agora pela manhã. Pode ter dificuldades para tomar decisões, mas

0: equilibrado e conciliador. Ó, eu nem sabia que eu tinha isso aí. Que é isso? Ô, gatona, dá uma olhada aqui para o meu olhar equilibrado e conciliador. Um papo tranquilo tende a dar início a momentos bem favoráveis, tá? Seja aí com o paquera, com seu amor, enfim. Pra deixar ainda melhor, algo totalmente inesperado pode acontecer e mudar sua vida amorosa pra melhor. Ufa! Azul pra hoje, com o nosso olhar equilibrado e conciliador. Ouviu aí? Eliane e Silveli de Nuporanga, né? Brinquedo, não? Essa foi boa.
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Aí sim, 8h43, mais uma. 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Acho que eu vou espirrar no ar, hein? Tô falando, tá dando.

0: Vontade de espirrar aqui, que nu. Quanto aí, chuchu? Já tem Luana Prado.
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0: Vamos que vamos! 15 minutos para as 9, bom dia! 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
6: Bom dia pra você.
0: Bom dia pra você que está levantando, se ajeitando, se preparando para trabalho.

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Sabe aquele fubá ruim? Fubá ruim. Que se sair na chuva, nem polenta vira. Nossa senhora. É lá, paz que entrega o gás. Aí não, hein. Tá bom, na Prada e Simone Mendes agora. Bora lá.

0: minutos para as 9, não mais quase. Israel com Rodolfo, Saudade Burra, Lauana Prado, Simone Mendes. E não, coloca o primeiro áudio da nossa amiga Silvia Leigo. Ela é de São Simão e presta bastante atenção no que ela diz nesse áudio. Silvia, bom dia.
1: Bom dia, querido Rodolfo. Feliz semana. São Simão parece que vai pegar fogo. Beijo fundo do coração de toda a família educadora. Príncipe da educadora, Rodolfo.
0: Príncipe.
1: Feliz semana. Fui.
0: Deu pra entender? Volta lá. Príncipe.
1: Coração de toda a família educadora. Ó. Príncipe da educadora, Rodolfo. Feliz semana. Fui.
0: Príncipe.
2: Ai, para.
0: Tá bom pra você, não, hã? Príncipe Charles. Começou a trabalhar depois de 40 anos de idade. Aí lascou. Aí, tá vendo? Você acha que a coisa tá ruim pra você? Pensa no coitado do príncipe lá que teve que trabalhar depois de velho, bebê. Ô, Silvia, obrigado, querida, pelo carinho. Quente por aqui também, nossa senhora. Só que como ela gosta, eu sei que ela sempre fala, eu vou colocar a Silvia...
3: Você tá mentindo.
0: Não é?
3: Você tá mentindo, teu jeito.
0: Para com essa coisa de príncipe. Não, sou um lorde. 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

0: Obrigado pelo carinho. Amanhã tem mais, a partir das 5, estaremos aqui firmes, fortes, belíssimos, cheirosos e penteadinhos também, né, Dudu?
1: Bom dia!
0: Né, Tetê? E aí, gatona? Brinda aí!

0: Bom de ouvir.
1: Bom dia, educadora.
2: Opa!
0: Voltamos amanhã.
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4: Oi, gente. Bom dia, bom dia.

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3: 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A estação fica muito melhor com você curtindo essa aqui com a gente.

0: A partir de agora, até meio-dia. Boras, menino. Boras, menina. Segundou.
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0: Tudo bem com vocês? A gente espera que sim. Mais uma semana iluminada, maravilhosa, cheinha de oportunidades. Seja repleta de alegrias, de realizações, de muito trabalho, né? Porque para pagar boleto a gente tem que trabalhar, não cai do céu não, não é verdade? Desde já a gente agradece muito a sua audiência, a sua amizade, o seu carinho. Muita música, sua participação a todo momento, informações aqui no seu rádio.

0: som de Luísa Sonza. Muito bom.
1: Bom dia.
0: 9:10. 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Bom, o intervalo é bem rápido. Nossa frequência tá só começando. Já já tem o quê? Ah, primeira edição do nosso Educadora nos Esportes. Hoje se pega.
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0: 9:15, Corinthians, Palmeiras e São Paulo adotaram cautela após a publicação da medida provisória que proíbe as apostas esportivas e a publicidade das empresas do setor no Brasil. Os três clubes têm contratos com casas de apostas e, por enquanto, evitam tomar decisões definitivas. A prioridade é acompanhar a discussão, principalmente a análise da medida provisória pelo Congresso Nacional. A medida começou a valer na última sexta-feira, quando foi publicada. Para continuar valendo como lei, porém, precisa ser aprovada aí pelo Congresso até 120 dias, né? Se isso não acontecer, ela perde a validade. Bom, o contrato de patrocínio do Corinthians, por exemplo, prevê 150 milhões por ano, valor que pode chegar até 200 milhões de reais com cumprimento aí de metas, né? Já o contrato do Palmeiras prevê 100 milhões de reais fixos por temporada. O valor pode chegar a 170 milhões por ano, com bônus ligados ao cumprimento também de metas. E para finalizar, o contrato do São Paulo pode chegar a 1 bilhão de reais em 6 anos, caso também as metas esportivas sejam atingidas e também inclui aí outras prioridades comerciais.
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0: Mari Fernandes, Zé Vaqueiro com Manu Batidão, Gustavo Lima também passou por aqui, tô sentindo falta do seu zapinho, hein?
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0: Oi, Lilian Franca, um beijo, lindona, ótima semana de trabalho pra vocês aí, tudo de bom. Silvia Leigo já apareceu por aqui, mandou sua mensaginha. Valeu, lindona, abraço pra você também, São Simão na sintonia, tamo junto sempre e sempre também com Supermercados Nori, tem muitas ofertas, ó, mortadela defumada Sadia, fatiada a cada 100 gramas, só 1,82, pãozinho com mortadela é uma delícia, hein? 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
0: 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Seguinte, ó, fim de semana, que calor é esse, hein? Você tá doido? Como é que dorme, rapaz? Hã? Como é que descansa? Parece que o corpo não fica legal, né? Bom, alerta de calor e tempo seco na nossa região, tá? Você que é morador de Batatais, cidades da nossa região, a previsão indica temperaturas elevadas e, gente, tempo bastante seco nos próximos dias, tá? Atenção aí, ó, o cenário aumenta inclusive o risco de queimadas, os riscos de incêndios, a gente já teve muitos, mas muitos problemas, todo ano é a mesma coisa, principalmente em áreas de vegetação é muito seca, tá? A recomendação é você evitar, por favor, hein, por favor, evitar colocar fogo em terrenos, né, não jogar aquela bituquinha de cigarro ali às margens, inclusive, das estradas e redobrar aí os cuidados também com a sua hidratação, tá bom? Então, previsão de tempo muito seco aí, muito calor nos próximos dias, tem que tomar todo o cuidado, beleza?
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4: O 062 é o código de Goiânia. 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
3: Oi, bom dia, 9:41.

0: lanchonete música nova no nosso Frequência Caprichadão. Alô, Emerson Batatais, meu parceiro, ótima semana pra você. Alô, Osvaldão Bressan, segura firme aí, rapaz, vai dar tudo certo. Excelente semana pra vocês aí. 15 minutos pras 10 da manhã.
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0: É isso aí, sempre

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0: Bom, é o seguinte, será que o Sandy Júnior, que a dupla Sandy Júnior volta? Pois é, né? É, os fãs do Sandy Júnior ficaram muito empolvorados no fim de semana. Os irmãos anunciaram uma novidade pra novembro. O problema é que eles não disseram exatamente o que vai acontecer. Foi o suficiente pros fãs começarem a especular aí, né? Uma nova reunião da dupla. Pois é, será que vem aí uma nova turnê, um show especial? Ou será que Sandy Júnior vão voltar a cantar juntos? Pois é. Em algumas entrevistas, eles deixaram escapar a vontade de voltar a cantar, né? A vontade de se apresentarem novamente. A última reunião dos dois foi em 2019, com a turnê Nossa História. Agora é esperar novembro aí para descobrir o que vai acontecer. Será que tem aí o retorno da dupla Sandy Júnior dos irmãos? Fizeram muito sucesso, fazem até hoje, né? Marcaram aí gerações, uma geração inteira. Eu sou um pouquinho pra frente. Pouca coisa, mas acompanhei todo o sucesso aí da dupla Sandy Júnior, os irmãos. Será que voltam? Qual que é a sua opinião aí? Seria bacana, né? Pra dar uma mudada no que tá rolando por aí. Pros fãs, né, curtirem de montão aí. Será que voltam ou não voltam Sandy Júnior? A promessa é do anúncio aí do que vai rolar em novembro. Então vamos aguardar.
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5: Olá! Já que estávamos falando há instantes atrás de Sandy Júnior, que tal recordar, hein? A galera gosta, essa é da época, ó, já que estamos vivendo a primavera. As quatro estações pra gente recordar Sandy Júnior no nosso Frequência. Que você tenha uma semana especial, repleta de muito trabalho, de muitas positividades, que dê tudo certinho por aí, tá joia? A gente segue o nosso Frequência, trazendo essa recordação.

0: imortal. Ah, coisa boa, né? Sandy Júnior, 6 minutos para as 10 da manhã.
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0: Essa também é pra recordar, ó. Uma versão diferente, Adriana Ribeiro, lembra dela? Adriana e rapaziada, aquela coisa toda. Essa foi regravada em 2011, fez muito sucesso com o Leandro e Leonardo. Com o cantor Leonardo também, a gente recorda assim, ó. Vem comigo, ó, diferente, ó.

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14: É isso aí, bom dia, 10:02. É o nosso Frequência Caprichadaço no seu radinho de pilha.
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0: dia pra você, é o nosso Frequência Caprichadão, ó. Daqui a pouquinho tem a segunda edição do nosso Educadora nos Esportes, beleza?
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0: Segunda edição do nosso Educadora nos Esportes, a gente segue falando aqui de futebol, né? Carlo Ancelotti deu indícios fortes de que o Brasil terá mesmo 7 novidades no reencontro com a Austrália em relação ao time que empatou na última sexta-feira. O Rafinha de centroavante e o esquema 4-3-3 são outras mudanças.

0: mudanças relevantes. O treinador italiano escalou o time titular com Otávio, Wanderson, Jair, Gabriel Magalhães e Mauro Júnior, Danilo, Bruno Guimarães e Gabriel Bontempo, Rian, Rafinha e também Vini Júnior. A comissão comandou um trabalho coletivo com foco em pressão alta em boa parte do tempo. Brasil e Austrália, aliás, se enfrentam nesta terça, né, às 7 horas da manhã, após um empate em 1-1 na última sexta-feira. Vale lembrar que na próxima quinta, a delegação segue para Calcutá, onde vai encarar a Índia no dia 3 de outubro. Daqui a pouquinho com ela, Cícera e Paula, tem mais Educadora nos Esportes. 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

0: Tá aí Henrique Juliano, antes também Zé Neto. Curtimos aqui também Cleiton e Romário, bom dia.
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0: Quem tá conosco aqui, pessoal participando, Heleninha, um beijo pra você também. Obrigado pelo carinho da audiência, da amizade, uma excelente semana. Turma, tá que tá, hein? Valeu demais a amizade de vocês aí, valeu. E mais aqui, ó,

0: informação, de repente sai naquela correria ali para correr pro banco. Bom, para os bancos, aliás, né? A greve dos funcionários da Caixa Econômica Federal continua nesta segunda-feira. A paralisação começou no dia 10 de setembro e ainda não há um acordo aí pro fim do movimento, tá? Bom, o principal impasse envolvendo o plano de saúde dos funcionários é ali o plano de saúde, né? Eles não conseguem entrar num acordo. TST determinou que pelo menos 60% dos empregados permaneçam trabalhando durante a greve. Pagamento de benefícios, como Bolsa Família, eles continuam normalmente. Os clientes podem utilizar e continuar utilizando os canais digitais, caixas, enfim, lotéricas, correspondentes. Então você que de repente está no corre-corre, preocupado, será que o banco vai abrir, não vai? É, muita gente tem ali os financiamentos do Minha Casa Minha Vida, o pessoal da área rural também que está trabalhando aí. De repente precisa do banco, infelizmente a informação é que a greve continua, tá? 10h31, bom dia pra você, é o nosso Frequência.
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0: Até meio-dia. Sua participação é fundamental. Cadê seu zapinho, viu? Manda aí pra gente, pede a sua, manda alô pra galera. 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

Bucoterapia, o que você fez no fim de semana? Você fez o tal do Botecoterapia também, encheu de cachaça? Deu aquela exageradinha? Como é que tá aí a dor de cabeça? Sabia que hoje é o Dia Internacional da Dor de Cabeça, onde se vendem muito mais nas farmácias aquele remedinho, aquele marronzinho, como é que... É, você lembra, parece um confete, aquele de chocolate. É, a gente exagera no fim de semana, tanto na comida, né? De repente naquela bebidinha a mais, faz parte do show da vida. No meu caso, sempre com aquela moderação. Sério, sério. Né, Chicão? Um abraço pra você, o pessoal lá da turma do Jim, meu amigo Arroz, turma toda aí, um abraço. Estão sempre curtindo o nosso programa também, ligados aqui no nosso Frequência. Emerson, alô, Gabriel, um abraço pra você também, meu parceiraço. De Uberlândia, Uberlândia ou Uberaba? Ah, Uberaba, né? De Uberaba para o mundo. Família Laurato também na sintonia. Oi, Helena. Um beijão pra vocês aí. Tamo junto sempre, sempre. 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
10: Opa! Bora lá, bora lá! Som do Dilcim!

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0: Amigo Bressan, grande Bressan, abraço pra você também. Excelente semana, tamo junto, galera, curtindo o nosso Frequência Caprichadaço.
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0: 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Eu sou Alex Boy, tô na área, felizão da vida com você. Até logo mais. Meio-dia. Um prazer, uma delícia. Muito bom saber que você tá juntinho de nós. É segundona daquela brava. Segura firme aí, vambora. Eita.
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0: Rodriguinho na nossa manhã, lembra dessa? Vão te procurar, 11:13, já já tem Fique Sabendo.
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2: 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Bom, na noite deste domingo, a Polícia Militar apreendeu uma pistola 9mm e 8 munições durante uma ocorrência na Avenida Doutor Cássio Alberto de Lima, aqui em Batatais. A equipe atendia a uma denúncia de ameaça e encontrou a arma dentro de uma caminhonete. Um dos abordados assumiu aí a propriedade da arma. Ele foi preso em flagrante por porte ilegal de arma de fogo e permaneceu aí à disposição da justiça. Um motorista de 33 anos ficou ferido após perder o controle do carro e cair em uma valeta na rodovia Altino Arantes, aqui em Batatais, isso na noite deste domingo. O acidente aconteceu próximo ao quilômetro 53, nas imediações, ali próximo ao posto Batatais. O homem estava consciente, foi retirado aí do veículo pelos bombeiros e pelo SAMU e encaminhado à UPA. As causas do acidente serão investigadas.
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4: Um excelente dia a você e a todos os ouvintes. As boas-vindas de hoje vai para o Max Wender Xavier Gaudêncio e também para Adriana Xavier Fernandes, alunos JCM do nosso curso de Word Essencial. Max Wender, Adriana, sejam sempre bem-vindos em JCM. Espero que fiquem satisfeitos com o curso escolhido.
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0: 11 horas 28 minutos, 11:28 é a turminha do pagode. Alô, Borró, Borrozão já encostou aqui. Ele falou que hoje pode comer um, que logo nesse calor, falou que pode comer um caldão de mocotó. Bem quentinho, ele falou. Você gosta de caldo mocotó?
1: Eu gosto.
0: Nesse calor, Lucas?
2: Ali tá lento.
0: Hã?
1: Eu gosto.
0: Peraí, deixa eu ajeitar o seu microfone. Gosta ou não gosta?
1: Eu gosto.
0: E feijoada?
1: Adoro também.
0: É, mas nesse calor vai?
1: Não, mas no frio.
0: Aê, Lucas. Já pensou uma feijoada quente agora? Eu como porque, né? Eu espero esfriar um pouquinho, não tem problema não, mas... Ê, Borrozinho, gente boa demais. Quem mais aqui? É o Merrão, famoso Merrão do Timão. Um abraço pra você. Alô, Gerson. Também tá com a gente. Osvaldão tá mandando aí um abraço pra toda a turma da Estilo. Devagarzinho tudo se encaixa aí, turma. Vamos devagar. Respira fundo aí. Quem mais? Heleninha Laurato. Quem mais tá com a gente aqui? A turma participando, interagindo de montão.

Pessoal na nossa sintonia certa. Valeu demais. Quem aqui, ó? Minha amiga Lúcia. Oi, Lúcia. Um beijo pra você também. Valeu, valeu, pessoal. Em Franca. A Lilian também em Franca. Valeu demais. Quem aqui, ó? Meu amigo Fabinho. Grande Fabinho. Ê, só os minhazão do Goiás.

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17: Que o bagulho é louco, hein?
18: Eu cheguei.

0: Péricles Ferrugem.
1: Eu já avisei.
0: Bora.
1: Pra não se apegar.
0: Vai ser bom pra lá. Bom, é o seguinte, as associações que representam as empresas de apostas online, as chamadas bets, acionaram o Supremo Tribunal Federal nesta segunda-feira. Elas querem suspender a medida provisória do governo que proibiu as bets, né, e os cassinos online aqui no Brasil. As entidades alegam que não houve urgência para a publicação da medida e pedem que as empresas autorizadas possam sim continuar funcionando enquanto o Congresso analisa a decisão. O pedido será analisado pelo STF. Bom, a medida do governo entrou em vigor na última sexta-feira e prevê sim o fim da...

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15: Ótimo almoço para você que já tem o privilégio, já tá mandando aquele pratão de segunda-feira. A fome é grande por aqui também, hein? Cê tá doido?

0: Quem mais aqui, ó? Pessoal pedindo música. Não vai dar tempo de atender todo mundo aqui. Vou pedir desculpas, vou passar os pedidos aqui pra minha amiga Cissa de Paula, né? Alô, Mateuzão, abraço pra você. O amigo Emerson, que também, em plena segunda-feira, tomar uns cajibrote. Esse povo é animal demais, né? Agora todo mundo bota a culpa no calor, né? Nossa, gente, tá um calor, né? Acho que toma uma... Você gosta... Não, você não... Você gosta de tomar... Não pode falar marca. Você gosta de tomar um refrigerante, né, Lucas?
1: Gosto.
0: De sábado você toma o que aqui comigo no churrascão? Não pode falar o nome. Que cor que é o refrigerante?
1: Preto.
0: Mas é zero açúcar, né?
1: É zero açúcar.
0: Entregou. Obrigado, Lucão. Ao sábado a gente curte aqui o nosso Educadora Música e Churrasco. Meu amigo Lucão tá todo sábado aqui comigo fazendo... Quem que faz o churrasco?
1: Eu.
0: De quem que é o primeiro pedaço de carne?
1: Meu.
0: E de quem que é o primeiro copo de refrigerante?
1: Meu.
0: E depois de nós?
1: É nós de novo.
0: Meu parceiraço Lucas Mourão, meu amigo, gente finíssima. Muito obrigado pela presença, pela visita. Que ótima semana, Lucas. Turma, não temos mais tempo. Já tem propaganda eleitoral. Daqui a pouquinho, Cissa de Paula dando sequência na nossa programação. Muito obrigado, viu? Que você tenha uma semana excelente, repleta de muitas alegrias. Dê tudo certinho por aí. Fechou? Fique com Deus. Com ele estou indo e ó... Psiu. Juiz, hein? Juiz!
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0: Juiz, hein? Tchau!

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2: Oi, minha gente linda. Tarde, Brasil. Tarde, tô chegando, tô na área, tô por aqui.
3: Brasil!
2: Ah, Cissa de Paula com você até as 5 da tarde. Nessa segundona. E segundamos com S de quê? S de Cissa de Paula, S de Sorriso.

sorrir, essa de sonhar, de superar, de se permitir, essa de seguir em frente, bebê! Qual que é o seu S, hein? Que essa semana seja supernova, trazendo energia, coragem e muitas razões.

tá aí, Gustavo Mioto, na sua educadora, pegando super bem. A gente só tá começando, hein? Eita, que maravilha! Só tá começando, gente. Cadê a galerinha? Chama aí, galerinha. Avisa que eu cheguei, gente. Cheguei, hein? Avisa lá que eu cheguei, avisa que eu tô na área, avisa que eu tô na educadora, avisa que eu tô por aqui, gente. Bom, daqui a pouquinho eu tô de volta. Ixi, tem um palpitando aqui. Ixi, quero saber de você se palpitando. Segura aí que eu volto.

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0: isso aí, minha gente. Tá na hora de palpitando. Aquele palpitinho que a gente gosta. É aquele palpitinho que a gente quer que você dê. É aquele palpitinho que faz diferença, sim. Então vem pra cá que tá na hora do nosso palpitando. Aqui sim, é hora de palpitar. É aquele momento que a gente gosta de dar o pitaco na vida dos outros. É hora de dar o pitaco na vida dos outros. Então, é uma história corriqueira do nosso dia a dia. Eu queria dizer o seguinte, quem nunca passou por isso? Ai, ai, ai, ai, ai, ai, ai. Tem uma amiga aqui que pede a nossa ajuda, hein? Nossa amiga, não vou contar o nome, não vou falar o nome. A gente dá uma resumida na história e conta pra você, dá um apoio aqui, dá uma ajuda. O que você faria? Eu quero saber. O que você faria? Cissa, eu tenho uma amiga que sempre foi muito próxima de mim. Éramos tão unidas que parecia que éramos irmãs. Não desgrudávamos mesmo. Há um tempo, eu segui um sonho, abri meu próprio negócio. Foi uma conquista muito importante para mim. Só que eu não convidei essa amiga para ser minha sócia, porque era um projeto que eu queria seguir sozinha. Depois disso, eu comecei a perceber algumas mudanças. Ela nunca demonstrou muito apoio ao meu negócio, pelo contrário. Começou a fazer críticas, falar algumas coisas sobre mim pelas costas. E pelo que estou percebendo, até afastou algumas amigas em comum que a gente tinha, afastou elas de mim. Ela também fala mal das minhas coisas que eu tenho, do meu trabalho. Parece não conseguir ficar feliz com as minhas conquistas. Será que ela tem inveja de mim? Será, produção?
1: Rapaz!
0: Olha, Cissa, eu gosto muito dela e temos uma história juntas. Mas também não quero manter na minha vida alguém que não torce por mim. O que você faria no meu lugar? Aí, galerinha. O que você faria no meu lugar? Conversaria com ela? Tentaria entender o que está acontecendo? Ou simplesmente me afastaria e seguiria a minha vida? Ai. Ui, blau, blau. E aí, gente? Nossa, eu tô nostálgica hoje, hein? Blau, blau. O que você faria? Você chegaria na pessoa... Vamos conversar? Não, porque eu não tô entendendo algumas atitudes suas e tal. Ou você simplesmente ignora, finge que não tá acontecendo nada e se afasta. O que você faria? Eu quero saber de você. Quero saber de você nesse palpitando. Já tem gente chegando aí palpitando? Adoro. Deixa eu ver. Fara Vera. Vera já chegou por aqui, no palpitando. A Vera disse o seguinte, meu fone de ouvido tá uma beleza hoje em produção. A Vera disse o seguinte, que se afastaria, não quer ninguém assim por perto, não. Olha isso. A gente não quer, né? Ai, meu Deus, que uruca. Ai, gente, ela fala sério, mas assim, ó, quem nunca passou por isso, né? Né, gente? Quem começou, por exemplo, a fazer unha já sabe o que é isso, né? Quem começou a fazer unha sabe que raramente ali aparece um amigo. Quem abriu um salão

cabeleireiro também sabe que raramente uma amiga sua vai fazer o cabelo lá, a não ser que você dê de presente. A não ser que você dê de graça uma escova, ela vai aparecer lá. Mas se você quiser que seus amigos vá no salão, suas amigas, né? Vá no salão de cabeleireiro, vai fazer as unhas com você, vai comprar bolo se você tá fazendo um bolo fora. Enfim, o que você decidir fazer, coisa mais difícil é você encontrar um amigo assim, te dando aquela força, né? Vamos falar sério, né? Quem trabalha autônomo aí sabe. É, coisa mais difícil, coisa mais difícil. Começou a fazer a unha lá. É, eu não vou falar Nile de Zion, não, porque eu moro no Brasil. Manicure. Muito obrigada, muito obrigada. Eu assumo que eu sou Brasil. Que eu sou brasileiro e eu gosto de falar brasileiro. Começou a fazer a unha, virou manicure, você vai ver, não parece ninguém lá, gente. Dos teus amigos, não. A coisa mais difícil é marcar um horário, uma amiga sua que vai estar sempre fazendo a unha lá. Presta atenção. Presta atenção nisso. Coisa mais difícil é alguém apoiar você naquilo que você escolheu fazer. É, não é, galerinha? Deixa eu ver mais tem aqui. Deixa eu ver quem tá aqui. Maria Fernanda falou exatamente isso. Tem uma inveja aí, ó. Exalando, minha amiga. Olha pra isso, olha pra isso. Eu me afastaria. Aí a Maria Fernanda falou que afastaria, né? E a Lília? A Lília também tá dando opinião aqui, hein, Lília? Lilian de Franca, boa tarde. É invejosa, se afasta agora. Tem que sair correndo e benzendo, né? Já vai benzendo assim um caminho, botando sal grosso. Né, Lília? Botando sal grosso nas portas. Como é que chama aquela coisa lá? Espada, aquela que fala que tira inveja. Bota uma pimenta, uma espada de São Jó. Eu não sei dessas coisas. Bota uma pimenta, uma espada de São Jó, bota aí. Né? Põe aí pra você ver. Vamos afastar essa inveja, seu Lucas, seu olho gordo, né? Arruda, isso mesmo. Arruda, tem que andar direto com Arruda. Gente, fala sério. É a coisa mais difícil alguém torcer pra gente nessa vida. E olha que assim, é frustrante, porque a gente espera. É frustrante, a gente acaba se frustrando, porque a gente espera. Principalmente dos amigos. A gente espera que uma amiga sua vai lá, vai te dar um apoio, vai te dar uma força, vai te dar uma palavra amiga, vai juntar algumas pessoas para ir lá ajudar você na sua loja, vai indicar você para algumas pessoas. Que vai, gente, é a coisa mais rara isso aí acontecer. Se duvidar, vai falar mal do seu trabalho, ela faz um trabalho, ai, tá mal feito, eu não gostei. Se duvidar, ainda te indica outra pessoa que ela nem conhece. Não, vamos falar sério, a vida é assim. De quem a gente mais espera, vamos falar sério, de quem a gente mais espera é difícil. E o nosso palpitando de hoje aí, vai falando aí. O que você acha, o que você faria, meu bem? Será que essa pessoa tem inveja dela, hein? Será que essa pessoa? O que você faria no lugar da nossa amiga aí? Conversaria com ela, senta, vamos tomar um café. Deixa eu colocar aqui os pingos nos is, o que tá acontecendo? Você tá com inveja de mim, bem? Ou você simplesmente se afasta? Segue a sua vida, deixa, porque existem pessoas que vão ficar pra trás, não tem jeito. O que você falaria aí? O que você resolveria? Galerinha, o que você faria no lugar da nossa amiga aqui? Palpitando no ar!

0: Mágica, mágica, essa música é tão linda, já tão linda, né? O Guilherme, mágica, educadora pegando bem, e pegando bem tá o nosso palpitando aqui, você tá sabendo, né, do palpitando, que tá rolando, e eu quero saber o seu palpitinho, o que que você acha aí, o seu palpite pra essa segundona, o que que você acha, hein, sobre essa história, o que que você acha? Vou contar pra você essa história aqui, hein? Pra você ajudar a gente. Deixa eu mandar um beijo pra Tânia. Essa maravilhosa aqui mandou uma flor linda, linda, linda, linda. Olha que linda essa flor, gente. É uma trepadeira, né? Linda. Demais. Bom, eita, deixa eu contar então essa história aqui pra você palpitar com a gente, hein? Cissa, eu tenho uma amiga que sempre foi muito próxima de mim. Éramos tão unidas que parecíamos que éramos irmãs. A gente não desgrudava, não. Há um tempo, eu segui um sonho, abri o meu próprio negócio. Foi uma conquista, assim, muito importante pra mim. Só que eu não convidei essa amiga pra ser minha sócia, porque era um projeto que era meu, queria seguir sozinha e pronto. Depois disso, eu comecei a perceber algumas mudanças. Ela nunca demonstrou muito apoio. Pelo contrário, ela começou a fazer críticas, falar coisas sobre mim pelas costas. Pelo que eu tô percebendo, até afastou algumas amigas, né? Que eram amigas nossas aí, afastou de mim. Ela também fala mal das minhas coisas, do meu serviço. E parece que não consegue ficar feliz com as minhas conquistas. Será que ela tem inveja? Será? Será? O que você acha? Eu gosto muito dela, tá? Temos uma história juntas, mas eu também não tô suportando, tá? Essa situação. O que você faria no meu lugar? Conversaria com ela ou tentaria entender o que que tá acontecendo, né? Conversaria com ela, tentaria entender o que tá acontecendo ou me afastaria e seguia a minha vida? A galerinha tá respondendo aqui, produção? O que que você faria, hein? O que que você faria no lugar dela? Afastaria dela ou senta? Vamos conversar, vamos tomar um café, vamos conversar. O que tá acontecendo com você? Né? Deixa eu ver aqui quem conversaria. Será que tem alguém que sentaria e conversaria? Aqui, minha amiga. Minha amiga Janaína. Janaína falou que sentaria e conversaria. Eu jogaria um monte de coisa pra ela. Já que é minha amiga, então eu posso falar. Eu falava tudo também. Falava tudo. Você jogaria tudo na cara, Janaína. Jogaria tudo na cara. A Janaína aqui, ó, vamos colocar ela no lugar dela. Eu falaria sim, Cissa, falaria tudo com ela. Tá aí. São palavras da Janaína aqui, hein? Um beijo pra você, minha linda. Quem mais? Mariângela também tá participando aqui, né, Mariângela? A Mariângela falou que se afastaria. Se afastaria, essa energia ruim. Não quero pra mim, não. E eu fico perguntando, será que é minha amiga de verdade? Essa perguntinha gostei. Será, né, Mariângela? Será que isso é uma amiga de verdade? Ai, ai, ai, ui, ui, ui. Esse é o palpitando de hoje e eu quero saber a sua opinião. Vai palpitando aí, vai palpitando aí. Daqui a pouquinho a gente volta com mais.
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7: O Papa Leão XIV defendeu que o desenvolvimento da inteligência artificial respeite a dignidade humana. Durante visita à França, o pontífice alertou para os riscos de a tecnologia condicionar cada vez mais a vida cotidiana e defendeu a educação para o uso ético da IA. No discurso ao lado do presidente Emmanuel Macron, Leão XIV também reafirmou a oposição da Igreja Católica à morte assistida e defendeu a proteção do direito à vida. Esta é a primeira visita de um Papa à França em quase 20 anos.
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0: aí, Luan Santana, parece. Educadora pegando bem, 1h17, coisa boa, hein, minha gente? Coisa boa! Educadora no ar! 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Daqui a pouquinho eu tô de volta. Ai, a gente vai falar mais de babado? Não. De palpitando. Palpitando, a galerinha do palpitando por aqui, produção. A galerinha que tá respondendo aqui, a gente quer saber mais, ué? A gente quer saber do seu palpite, da sua opinião sobre a história de hoje. Conta aí, você se afastaria dela ou chegaria pra sua amiga e conversaria bastante? Conversaria com ela, pediria explicações sobre o que tá acontecendo? O que você faria? Conta aí pra gente que a gente quer saber. Volto já, hein?
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6: Estamos aí com palpitando aquela história peculiar, né? Aquela história do nosso cotidiano. E eu quero saber se você já passou por isso, se você pode ajudar a nossa amiga aqui, né? Com a história dela. E a galerinha palpitando que eu tô gostando de ver. Deixa eu mandar um alô pra Joana, essa linda. Oi, Joana. Joana falou que passou já por isso. E olha, simplesmente ela... ela simplesmente bora pra frente, eu deixo pra trás. Eu deixo pra trás. Tá aí. Pessoas que não sonham comigo, que não viajam na minha, eu deixo pra trás. Um abraço, minha linda. Tudo de bom pra você. Nossa história aqui de hoje é bem, gente, é bem peculiar, né? Muita gente já passou por isso também. Acredito que sim, em algum momento da vida, né? Esperou tanto que um amigo apoiasse em algum momento, algum sonho seu, algo que você faz, um trabalho seu, né? Ou se você é autônomo, você gosta tanto, né? Gostaria tanto, né? De ter um amigo ali que lhe apoiasse. Se ele desse ali um apoio, né? E, enfim, fizesse a coisa mais boa, né? Quando alguém recebe um apoio de um amigo, de um familiar, enfim, né? É bom demais, mas aí, no meio do caminho, a gente não encontra esse apoio. Mas isso é normal, viu, gente? Muita gente passa por isso. Elizabeth! A Elizabeth sentaria, conversaria com ela, colocaria os panos limpos e aí falaria com ela. Se você não seguir comigo, eu sigo por aqui. Olha! Tá aí, gostei, minha amiga. Um beijo pra você. E ela tá pedindo o quê? Ah, só não embaça meu forró. Beijo pra você. Regis também tá aqui, Regis, de São Sebastião do Paraíso. Vamos que vamos. Boa tarde, você tá na hora do almoço? Tá na hora do almoço e tá aqui juntinho, hein? Que coisa boa, Regis. Bom, gente, tá aí. Coisa boa demais. Segundona sem preguicinha, hein? Bora com esse sol, gente. Dá um nhaca na gente. Fala sério, esse sol, esse calor. Segundona sem nhaca, hein? Segundona sem nhaca, hein? Vamos juntos. Bom, gente, mas vamos dar uma resumida aqui, gente. Eu gosto muito disso. Vamos dar uma resumida aqui sobre o nosso palpitando de hoje. O que a gente pode tirar disso aqui, dessa lição, dessa história? Tudo a gente tem que tirar uma lição, viu? Tudo na vida a gente tira uma lição. Se você não tirar a lição, você não vai aprender, né? Se você não tirar a lição das coisas, você não vai aprender. Bom, essa história aqui da nossa amiga, né? Que ela tem uma amiga que tá meio invejosa sobre isso, não dá apoio, né? Enfim, né? Essa amiga sempre foi muito próxima, mas quando ela foi pra realizar um sonho, essa amiga fica falando mal, né? Não demonstra apoio, começou a fazer críticas, falar coisas pelas costas. E ela tá percebendo que essa amiga afastou dela, tem uma inveja, tá afastando outras pessoas dela também. E aí ela pergunta, tá? Ela falou, gosto muito dela, temos uma história juntos, mas o que você faria? Conversaria com ela? Tentaria entender o que tá acontecendo ou simplesmente se afastaria dessa pessoa? Olha, é complicadíssimo, né? Complicadíssimo. complicadíssima essa história aqui, minha gente. Complicadíssimo. Mas olha, eu acredito que nem todo afastamento significa que alguém tem inveja de nós, né? Não nesse caso. Às vezes, são apenas pessoas que já não combinam mais com a fase em que estamos vivendo, né? Eu também acredito nisso, né, gente? Né? Existem, a gente acha, eu não gosto nem de usar essa palavra, ah, é inveja. Não. Nem sempre é inveja. Às vezes, realmente, são pessoas que já não combinam mais com a fase em que a gente está, tá? Mas também, é claro, existem relações em que você percebe claramente que não existe torcida, existe sim uma competição, tá? Não existe alegria pela sua vitória, mas existe um desconforto, né? Sabe de uma coisa? Você não precisa provar nada pra ninguém, nem pra sua amiga, nem pra sua família, nem pra ninguém. Não precisa diminuir sua luz pra que o outro se sinta confortável. Não precisa ficar explicando suas conquistas, justificando suas escolhas, ou tentar convencer pra alguém torcer pra você. Não espera nada das pessoas, não. Só vai e faz aquilo que você tem que fazer, né? Um amigo meu, terapeuta, explicou o seguinte: se você quiser ganhar aplausos depois que você fizer uma janta, deixa uma plaquinha lá e avisa. Ó, depois que você acabar de comer, vê se aplaude. Acabou de comer, vê se valoriza, vê se elogia. Aí é mais fácil, que aí você não se frustra, você já deixa uma plaquinha. Favor, depois de comer, elogia. Aí você vai ganhar aplausos, elogios, aí você não se frustra. Porque do contrário, você vai se frustrar, nem todo mundo vai te elogiar. Nem todo mundo vai falar bem do seu trabalho, nem todo mundo vai ver o seu talento, nem todo mundo vai te observar. Só faz o seu e tenha noção daquilo que você faz. É isso que é importante, tá? Então, se uma relação constantemente faz você duvidar de você, te colocar para baixo, desvalorizar suas conquistas ou transformar a sua alegria em motivo de tristeza, minha amiga, aqui no, na situação é hora de colocar limites, tá? E deixa, segue a sua vida. Deixar para trás alguém para trás não é motivo de vingança. Pode ser simplesmente amor próprio, bebê. Olha, eu gosto tanto de mim que eu vou deixar você para trás porque não dá, você não tá combinando comigo. Você não tá combinando mais comigo. É isso, eu não tenho muito essa questão de inveja muito na minha vida, não. Não, eu acho que a pessoa não combina com a fase que eu tô. Eu acho que é isso. Não tá olhando de uma maneira. Ou às vezes, você posta uma foto, às vezes a pessoa fala assim, ó: ai, nossa, tá muito magra. Ai, nossa, tá muito feia. Ai, muito, tá exagerada. Ai, tá muito velha. Ela não tá falando de mim, ela tá falando dela mesma. Porque às vezes a minha maquiagem, o meu cuidado tá incomodando ela, que não se cuida. Então o comentário que a pessoa faz não é diretamente pra mim, é dela mesma. Eu reflito nela aquilo que tá incomodando. Às vezes ela não faz uma academia e eu fazer academia incomoda. Às vezes eu cuidar da minha saúde, da minha beleza, tá incomodando. Então ela não sabe falar pra ela mesma que ela tá precisando ir, ela precisa me criticar. Então isso não me incomoda. É só uma visão que a gente tem. Mudou essa visãozinha, virou a chavinha. Ah, bebê, a gente é feliz. Segue a sua vida, minha amiga, segue a sua vida. Se não quer caminhar junto com você, deixa pra trás. Tem pessoas que vão por uma fase e vão ficar, porque você tem que ir adiante, certo?
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1: Dilcinho Felipe Araújo, paga de louca. Educadora pegando bem, agora 1h40, pegando bem. 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

0: 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Daqui a pouquinho eu tô de volta? Tô sim. Daqui a pouquinho tem Zap Hits. 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
3: É pra você participar, votar e escolher a sua preferida. Duas opções. E a primeira é de Rose Martins, Bird. Uau, Melô do Papel, lembra? Papel. Lembra? Você cantou essa que eu sei, vai. E a segunda, Ana Carolina Rosas. Quero saber de você qual a sua preferida, Rosas ou Bird? Qual que você vai cantar comigo? Qual que você vai querer ouvir inteirinha? Vai ouvindo uma beiradinha aí e depois você vai votando.
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0: Kemar, The Rose Martins. O Melô do Papel. Só não vou terminar porque não dou conta. Gente, é linda essa música. Quem nunca cantou? Romântica, romântica. Deixa eu mandar um alô pro meu amigo José Reinaldo. Aí ele tá votando aqui, ó. Na primeira. Um super abraço pra você, querido. Uma feliz semana. Abençoadinha. Elisângela. Oi. Boa tarde, minha rainha. Eu volto na número 1. Nossa, que linda, hein? Um beijão pra você, sua maravilhosa. Eliel. Oiê. Você vota em qual?
1: Ué, tarde, meu anjo. Tudo bem? Boa semana pra nós, viu? Olha só. Vamos de musicão, viu? Feliz brilho aqui da Leiguta, pro João Filho, pro amigo Danilo, pro filho do João Luiz, pro Rodolfo Oficial, pro Alex Boy e pra você também, viu?
0: Obrigada.
1: Esse, só ontem ela passou perto da Godovia, hein? Daquele jeito,
0: é.
1: Só nós sabe fazer, hein? Som nas alturas.
0: Mais,
1: educadora, pega bem, beijo.
0: Abraço e beijo, querido. Tudo de bom pra você. Bom, vem você votando aqui, tá? E agora você vai ouvir aquela beiradinha da segunda opção. Quero saber de você qual que você vai querer ouvir inteirinha depois.
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0: rosas. Toda mulher gosta de rosas. Gosta de rosas? Você gosta de rosas?
1: Eu gosto mais de chocolate. Eu gosto mais de açaí. Eu gosto mais de cesta, assim, de café. Né? Mas pode ter uma rosa lá dentro também. Uma rosa, uma rosa. Uma rosa junto com alguma coisa é bom. Eu gosto de rosa como complemento de alguma coisa. Parei, parei. Vota aí, você. Participa aqui com a gente. Fala, Valéria. Valéria tá desejando boa tarde pra gente, participando. Valéria, primeira indicação. Toda essa galerinha tá romântica aqui, hein? Fala, Gigi. A Giovana tá passando por aqui. Falou assim, ó. Não é da minha época. Mas eu voto na primeira. Não é, né? É da sua época, né, Gigi? Também nem da minha. A gente só lembra, né? Porque vem vindo. Vem vindo, vem vindo. Fazendo, assim, muito sucesso, né? Te falo nada. Oi, Su!
2: Boa tarde, tudo bem, minha querida?
1: Eu tô.
2: Na segunda opção.
1: E dá você? Um beijo. Você gosta de rosa, Su? Ou você gosta de rosa como complemento? Pra acompanhar algum presente. Até gosto de rosa, mas que ela venha acompanhada de um presente. Su, você gosta aí de rosas? Conta pra gente. Ela tá gravando, ó. Quero saber se ela gosta de rosa ou se ela gosta de rosa com alguma coisa. Hein, Su?
2: Não posso te responder porque eu nunca ganhei, então.
1: Ai, não seja por isso aí, gente. Vamos mandar a rosa pra Su. Nossa, que linda! Desse jeito. Ó, vamos mandar a rosa pra Su. Próxima opção de presente. Todo mundo mandando rosa pra Su, viu?
2: Mas isso não que eu choro, hein?
1: Ai, meu Deus! Um beijo pra você. Tá trabalhando, né, minha linda? Uma ótima, ótima, ótima semana. Bem abençoadinha, tá bom? Gente, já é hora de conferir a grande campeã do Zap Hits por aqui. Sobe o volume.

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0: A campeã do Zap Hits, The Rose Martins, educadora pegando bem, pegando super bem. 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
10: Um estudo brasileiro apontou resultados positivos para uma nova forma de prevenção contra o HIV. A pesquisa avaliou o cabotegravir, medicamento injetável, aplicado a cada 2 meses. Entre os participantes, mais de 90% dos dias de acompanhamento estiveram cobertos pela prevenção. Com a PrEP oral, que exige o uso regular de comprimidos, o índice foi de 35,5%. O estudo, conduzido pela Fiocruz, acompanhou mais de 1.200 pessoas em 6 capitais brasileiras. O medicamento, já aprovado pela Anvisa, está sendo avaliado para uma possível incorporação ao SUS.
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3: Não, esse sim é o som da primavera. A estação fica muito melhor com você curtindo essa aqui com a gente.

Bora que bora na melhor sintonia. Segundou com S de Cissa de Paula. 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E com ela, a melhor.

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2: Top! Minha amiga Renata que gosta, gosta muito do Pedro Sampaio. Ele dançando essa daqui, eu adoro. Fala comigo, Rê.
3: Tá vendo?
2: Você tá vendo?
3: Eu tava torcendo por essa.
2: Você tava...
3: gosta de papel.
2: Do papel?
3: Papel.
2: Ah, essa música é linda. Biri, ó.
3: Como você recebeu um papel também é bom, né? Tem vez que...
2: esse papel eu gosto.
3: Tá no Pix, mas tem um papel.
2: Né? Pode ser Pix, pode ser papel. A gente gosta, né, Renata?
3: Boa tarde, amor.
2: Oi, amor. Tudo como é que você tá? Eu tô, e você?
3: Eu melhorei. Graças a Deus,
2: que bom,
3: as
2: que
3: músicas.
2: Ó, que bom.
3: Que ajuda a gente.
2: Inspiram.
3: Eu falo sempre pra minha psicóloga. Eu se levanto cedo, eu ligo o rádio na educadora.
2: Aí, ó.
3: Põe água pra fazer o café. Vou no banheiro e escovo os dentes. Aí eu faço a minha mesa, tomo o meu café.
2: Aí, ó.
3: Ouvindo o meu horóscopo de manhã. Aí depois eu vou fazer as minhas atividades.
2: Aí, a gente tem que tomar um café da manhã devagar, com calma. Eu acho que é o primeiro presente que a gente se dá pra gente. Primeiro é tempo de sentar, tomar um café, relaxado, curtindo. Não é levantar de manhã, muvucado, correndo, perdendo chinelo pro meio do caminho. Nossa, engolindo pão de qualquer jeito. Não. Nosso primeiro presente de manhã é devagar, com calma. Já olhar pra vida, né, Renata? Olhar pra vida, já agradecer, sentar ali, vamos tomar um café, vamos preparar algo pra gente. Ah, é assim que a gente tem que acordar de manhã, não é que a muvuca, não. Você não sabe, nossa, precisa dar calça, chinelo, escovando dentro de qualquer jeito. Não come direito. Ai, ai, meu Deus do céu. Tem que ser devagar, a vida começa tranquilamente, né? 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Daqui a pouquinho eu tô de volta e a gente vai falar de esportes.
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2: 102.3. 2h25, agora é hora de conferir esportes com Alto Posto Irmãos Ribeiro e também Machados Multimarcas.
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0: Corinthians, Palmeiras e São Paulo adotam cautela após publicação da medida provisória que proíbe as apostas esportivas e a publicidade das empresas do setor no Brasil. Os três clubes têm contratos com casas de apostas e, por enquanto, evitam tomar decisões definitivas. A prioridade é acompanhar a discussão, principalmente a análise da medida provisória pelo Congresso Nacional. A medida começou a valer na sexta-feira, quando foi publicada. Uma coisa assim, né? Desesperada. Para continuar valendo como lei, porém, precisa ser aprovada pelo Congresso em até 120 dias. Será que vai dar tempo? Bom, se isso não acontecer, ela perde a validade. O contrato do patrocínio do Corinthians prevê 150 milhões por ano, valor que pode chegar a 200 milhões de reais com cumprimento de metas. Já o contrato do Palmeiras prevê 100 milhões de reais fixos por temporada. O valor pode chegar a 170 milhões por ano, com bônus ligados ao cumprimento de metas, como títulos. Para finalizar, o contrato do São Paulo pode chegar a 1 bilhão de reais em 6 anos, caso as metas esportivas sejam atingidas e também inclui outras propriedades comerciais. Ai, ai, ui, ui, hein? Próxima educadora nos esportes às 15h30. 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
0: E lembrando, gente, o estado de São Paulo tem alertas do Instituto Nacional de Meteorologia para eventos climáticos extremos nos próximos dias. Segundo o órgão, em diferentes regiões paulistas, previsão de ondas de calor. Ribeirão Preto, por exemplo, chegando a 40 graus. Aviso ao cuidado de calor, calor extremo e a baixa umidade do ar. Provavelmente quarta-feira, nas regiões Franca, Ribeirão Preto, aqui, ó, por essa região, nós passaremos aí por possibilidades de vendaval, tempestades, então todo o cuidado é pouco, tá? O estado tem avisos para tempestades entre segunda-feira e quarta-feira. Aqui para nós está previsto aí quarta-feira uma tempestade que pode ser perigosa, então todo cuidado, tá? Beba bastante água, líquido, coma coisas leves, mais leves, o calor tá intenso, dá uma diminuída na exposição do sol, tá bom, gente? A saúde é muito importante, então se cuida. Deixa eu mandar beijinho aqui. Beijinho. Ah, minha amiga Thelma, essa maravilhosa, adoro, lindona. Que bom que você tá ouvindo, educador, e é bom demais que você esteja aqui comigo, tá? Quem comigo? Fala Zé. Zé Carlos falou, cheguei, amor. Bom demais que você chegou. Ótima tarde, Zé. Tudo de bom pra você. Quem mais aqui? Fala.

Olá, Elisângela, tudo bem, minha linda? Elisângela também tá curtindo a educadora, também tá por aqui. Eu tô antenada daqui a pouquinho. Eu adoro quando você fala babado. Você gosta que eu falo babado, é? É? Então a gente já

0: Marcos e Belucci, sonho de todo casal. Educador e educadora pegando bem, 2h43. Tá pegando bem, né? Tá curtindo aí? Que maravilha nessa segundona. A gente tem que começar a semana numa vibe boa. 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Daqui a pouquinho eu tô de volta. Ai, a gente vai falar de babado.
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5: Tá na hora, né, gente? Hora de babados. E que babado é esse? Papai amado, eu não me perdoaria.
6: Papai.
5: Ah, não, né? Não me perdoaria.
6: Papai.
5: Gente, a Mega da Virada, calma, calma, não é desse ano. A Mega da Virada, ganhadora, perde o comprovante e justiça congela o valor.
6: Papai.
5: Exatamente. A decisão atende a solicitação da apostadora de pedido de tutela de urgência. Segundo os autos, a ganhadora adquiriu em dezembro de 2023, ou seja, quase 3 anos, a cota de um bolão de 15 números da Mega Sena. Eles acertaram a quina. O bolão aí, a galerinha acertou. Todo mundo que jogou com ela, né? O bolão foi buscar, menos ela. Por quê? Porque não achou o comprovante.
6: Ai, caramba!
5: De acordo com o processo, ela ganhou 36 mil, né? Ela ganhou 36 mil. E a apostadora extraviou o bilhete físico antes de efetuar o resgate, né? Os outros 26 participantes do bolão, todo mundo foi buscar o seu dinheiro. E menos ela, não. Aí é dureza demais. Já não é fácil ganhar na Mega da Virada. A querida ganha e perdeu o bilhete. Mas quem que joga fora o bilhete antes da hora, gente? Ah, meu pai. Ou às vezes põe na máquina, né? De lavar, esquece, tá ali, já vai o bilhete. Como é que faz agora, gente? Agora não tem jeito, o valor é congelado. E quem usa? E quem usa? Quem usa?
6: Coitado!
5: Aff, agora vai ficar congelado, tá? Se um dia na vida ela ganhar, então quer dizer, vai ficar congelado. Se ela ganhar, se ela lembrar onde que ela colocou na outra encarnação, eles vão devolver. Até ela não achar.

0: Eles não vão devolver.
1: Por isso que eu falo que eu não me perdoaria, hein? Que raiva! É, que raiva! Desde 2023 tá lá o dinheiro parado, gente. Ninguém merece. Vou falar, a felicidade de pobre dura 5 segundos, né? Esse realmente faz jus ao bordão. Alegria de pobre dura 5 minutos, você realmente faz jus ao bordão. Vou te contar. Ganhou na Mega da Virada, ganhou um dinheirinho legal, ganhou um dinheirinho legal. Vai lá e me perde o bilhete, agora não pode retirar, não vou falar.

0: Deus do céu, como é que tá quente, hein? Nossa, imagina um bode esteiado que sorte fazer churrasqueira. Nossa, atrás de uma sorte, Jesus Cristo, misericórdia. Nossa Senhora, tem que tá derretendo. Tá derretendo aqui, Loura. Boa tarde, um outro programa para você. Boa tarde, Tiru. Boa tarde para todo mundo, gente. Tá quente, hein?
1: Quente.
0: Aí depois vem um manézinho falando assim, eu vi você lá no bar tomando uma breja bem gelada, rapaz.
1: Aí judiou demais, hein? Educadora pegando bem.

0: É Júnior e César, o colchonete. Educadora, pegando bem demais. 3 e 4. 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

bora comigo, minha gente linda, na melhor sintonia, nessa tarde de segundona, Cissa de Paula em ZYD 832, canal 272. 28 de setembro, quase fechando o mês, hein? 36.

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1: Trevé, vocês sabem que tem gente que tem o poder de mentir, né? Eu vou te contar uma besteira que a gente tem o poder de cair nelas ainda. Como é que faz?

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1: Presta atenção nessa história.
2: Amor, tô indo no banheiro. Olha meu celular aqui.
1: Foi o que ela falou pra mim quando ela levantou da mesa.
2: Amiga, vamos lá comigo. Deixar os dois bebendo aí.
1: Eita, tem que o soro.

bom assunto. É Diego Vitor Hugo, Maiara e Maraíza, que isso. Nova música de trabalho aí, tá bombando mesmo. Educadora pegando super bem às 3h23.

0: vocês dessa tarde hot. Muito bem, gente. Bora refrescar já, porque já eu te trago um babado, mas um babado daquele. Segura aí. 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
0: Ui, gente, ó babado, hein? Para tudo nesse babado que eu quero te contar, meu Deus. Bom, logo após a morte do cantor Rick, surgiu na internet uma enquete de que o cantor Ralph deveria se juntar ao Renner e os dois formar uma dupla. E parece que tem gente que não gostou, não. Não, o Ralph não gostou nada. O cantor Ralph usou as redes sociais para se pronunciar sobre a possibilidade de formar dupla com o Renner após a morte de Rick. Segundo o sertanejo, não existe chances de parceria acontecer, né? E ele disse o seguinte: a carreira solo continua. Me impressionam enquetes como essa. Isso jamais acontecerá, abre aspas, né? Já deixei claro em várias entrevistas que o meu irmão Christian é insubstituível. Eu estou há muito tempo em carreira solo e não vou fazer dupla com ninguém. Em seguida, desabafou em tom de revolta. Hoje em dia, infelizmente, vale qualquer coisa para viralizar e ganhar likes. É muita falta de respeito com o Rick, viu? Que acabou de nos deixar. Ele também é insubstituível. Falta bom senso. Escreveu ele nos comentários. Ralph formou dupla aí com o irmão Christian até 2021, quando os dois decidiram seguir carreira solo. Em 2024, Christian morreu em decorrência de uma pneumonia. Rick, da dupla com Renner, morreu após, né, o helicóptero em que estava cair em Santa Catarina neste mês aí de setembro. É que o Renner disse que não dá pra parar, que vai continuar. Então aí gerou uma expectativa, gerou um burburilo, gerou uma enquete que podia se juntar os dois. É complicadinho, hein? É complicadinho, né? As pessoas querem, mas na realidade os cantores querem? A gente tem que entender isso, né? Se o Ralph, se o Renner quer, tem tudo isso. O Ralph já deixa bem claro, eu não vou fazer dupla com ninguém, nem com ninguém com ninguém.
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0: Tá pegando bem na melhor, né?
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10: Bom, essa aqui é

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0: Felipe Rodrigo. Participação especial de Cícia de Paulo no meio. Foi sim, eu vou cobrar cachê. Educadora pegando bem, 3h40, todo mundo bem aí? Todo mundo? Gente, olha o que eu falei. Da dupla aí, tem muita gente que ficou aí chateada, né? Tem muita gente aí que deu opinião aqui na Educadora também. A dupla Ralph e Renner, né? As pessoas juntando aí os dois, né? Porque o Renner fez um comentário, né? Não pode parar, ele fez algo assim, né? A carreira não pode parar, a música não pode parar, alguma coisa assim. O Renner comentou. E aí a galerinha querendo juntar a Christian e Ralph. O Sandro comentou o seguinte: as pessoas tratam os outros como simples produtos. Verdade, tira daqui, junta ali, emenda aqui, né? Você sabe que faz sentido, Sandro, faz sentido, né? Né? Detalhes. E o Merrão? Merrão ficou bravo também.
1: Então eu vou falar. Primeiro é assim, ó. Primeiro eles não respeitam. Primeiro eles não vai visitar o camarada, o cara que tá vivo. Uma festa de aniversário, um churrasco, uma festa, ninguém vai.
0: Não tá presente,
1: que morre,
0: né?
1: Começa a fazer um punhado de planura, um punhado de coisa errada, e coitado daqui, dali, fazendo homenagem.
0: Morreu.
1: Em vida não foi fazer nada. Agora o rapaz nem bem descansou. O espírito dele, a família ainda tá em dor, ele ainda vem brincar com as coisas, ainda me ajuda aí, já não dou conta, não.
0: Né, Berrão? É complicado, minha gente, é complicado. Daqui a pouquinho eu tô de volta e a gente vai falar. Ah, deixa eu mandar um alô pro meu amigo Josimar. Tá numa vida difícil, né, Josimar? Ele escreveu assim, ó: tarde, Cícia, se tá ruim pra você, imagina pra mim que a patroa foi embora. Mais cedo. Tá ali curtindo, educador, hidratando, né? Te falo nada, hein, Josimar? Daqui a pouquinho eu tô de volta e a gente vai falar de esportes.
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8: Carlo Ancelotti deu inícios fortes de que o Brasil terá mesmo 7 novidades num reencontro com a Austrália em relação ao time do empate de sexta-feira. A gente quer melhoras, né, Ben? Se for pra continuar assim, vamos largar a mão. Larga a mão se for pra continuar assim. O esquema agora é 4-3-3. São outras mudanças relevantes. O treinador italiano escalou o time titular com Otávio, Wanderson, Jair, Gabriel, Magalhães e Mauro Júnior. Danilo, Bruno Guimarães, Gabriel Bontempo, Rayan, Rafinha e Vini Júnior. A comissão comandou um trabalho coletivo em foco, em pressão alta, em boa parte do tempo. O time reserva foi escalado 3-5-2 com Hugo, Vitor Reis, Marquinhos e Arthur Dias, Mateuzinho Estevam, Andrei Santos, Douglas Luiz e Douglas Santos, Samuel Lino e Hendrick. Já Martinelli, Bidon e Pedro ficam fora para rodízio. Brasil e Austrália se enfrentam terça-feira, às 7 da manhã, após o empate de 1-1, e a gente quer ver o quê? Melhora nessa situação, né? Na próxima quinta, a delegação segue para Calcutá, onde encara a Índia, dia 3 de outubro. Próxima educadora nos esportes, amanhã, com Alto Posto Irmãos Ribeiro e Machados Multimarcas.
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8: 3h47, ótima tarde pra você. Try.

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0: Dona da Rua é Diego Vitor Hugo, pegando bem na sua educadora. Tarde gostosa aí, de segundona, começando a semana com a educadora pegando bem. 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No app do seu celular, baixa lá na Play Stores, isso, no seu app, baixa a gente lá, educadora... Isso, educadora Batatais, coisa linda de se ver. Você escuta a gente onde você estiver, aonde você for. Vai com a educadora que com certeza você tá muito melhor. Daqui a pouquinho eu volto demais. 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
6: A Albânia planeja criar um novo estado soberano dentro de sua capital, Tirana. A proposta do primeiro-ministro, Ed Rama, prevê um território independente de apenas 27 hectares para a ordem religiosa Bektash. Caso o projeto seja concretizado, o novo estado poderá se tornar o menor país do mundo, superando o Vaticano nesse quesito. A ordem Bektash segue uma vertente mística do Islã e defende o diálogo com outras religiões e filosofias. No último censo, pouco menos de 5% da população albanesa se identificou com o Bektash.
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Sete com foco. Cista de Paula na área, ZYD 832, canal 272. Segundona sua linda, 28 de setembro, 35 graus. E você? Com ela,

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0: E aí, tá curtindo? Tá curtindo a educadora? Tanta coisa boa. Daqui a pouquinho eu vou contar pra você o que tá rolando aí na internet, novidades, notícias e tudo mais. Só fica antenadinho aqui com a melhor, pra refrescar esse calorzinho. Vai lá beber uma água e volta já, tá?
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4: E agora, 4h17, deixa eu passar essa notícia importante, muito importante, viu? Um novo teste pode ajudar a identificar tumores cerebrais muito mais rápido e acelerar um diagnóstico definitivo, algo essencial para o sucesso aí no tratamento. A tecnologia que foi desenvolvida pelo Centro de Pesquisa de Tumores Cerebrais na Universidade de Nottingham, no Reino Unido, já está sendo testada. O exame analisa rapidamente o DNA ou código genético de uma pequena amostra do tumor retirada durante uma biópsia ou cirurgia e pode ajudar os médicos a identificarem qual é o tipo de tumor cerebral em questão de horas. Em alguns casos, isso pode ajudar a avaliar até onde podemos avançar com segurança, ao mesmo tempo em que protegemos o tecido cerebral saudável, detalhou Stuart Smith. Neurocirurgião, consultor de Nottingham. Segundo os pesquisadores, o teste permite que o diagnóstico definitivo seja obtido em dias, em vez de semanas, permitindo o início mais rápido de tratamentos como radioterapia e quimioterapia, quando sim indicados. Tá aí mais um avanço na ciência. Que maravilha que a gente possa ter muito mais descobertas.
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4: Quem tá aqui curtindo nossa tarde? Ana Cláudia tá na sintonia. Beijo também pra Cris. A Cris tá sempre aqui, né? A Juliana também. Eita, que maravilha. Jaqueline. Tudo de bom pra você. Fala, Lucas. Lucas também tá por aqui pedindo um Raça Negra, mas só se for agora. Educadora pegando bem.

0: deu ocupado aí de novo, Marília? É, Zezé de Camargo, Luciano, Marília Mendonça, essa moda é linda, linda demais. Deixa eu desejar ela, enviar ela, mandar ela, enfim, pra Elisângela com um beijo, tá? Obrigada, minha amiga linda, tá sempre antenadinha por aqui. Coisa linda de se ver, viu? Quem mais aqui? Gente, eu tenho algo pra contar. Tenho algo pra contar já, já pra você. Segura as pontas que eu já volto.
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3: O Banco Central anunciou novas regras para operações com ativos virtuais, como as criptomoedas. Transferências de valor igual ou superior a equivalente a 10 mil, feitas para ou a partir de carteiras controladas pelo próprio usuário, deverão ser comunicadas ao COAF. A medida busca reforçar o combate à lavagem de dinheiro e ao financiamento do terrorismo. Operações de câmbio em dinheiro vivo a partir do mesmo valor também deverão ser informadas automaticamente. As novas regras entram em vigor em 1º de outubro.
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5: É segundona, é isso aí. A gente gosta daquele som maravilhoso, incrível, que só a Educadora tem, né? Ela é diferenciada mesmo. Então já aumenta esse volume pra curtir muito mais. Mas deixa eu te falar, deixa eu te contar esse babado agora que tá aqui.

0: Gente, eu nem pus, né? Nem pus a vinheta, até esqueci. Ó, fiquei assim daquele jeito. Rod Stewart, o cantor britânico de 81 anos, anunciou hoje que fará sua última turnê da carreira. O cantor afirmou que não tá assim se aposentando dos palcos, não. Mas vai ter data pros shows, né? Previsto para os meses de abril, maio e junho de 2027. O anúncio dessa despedida ocorre cerca aí de um mês depois de Rod Stewart ter passado por uma cirurgia cardíaca para implementação de um stent coronário. No período, o cantor precisou adiar quatro apresentações previstas para se recuperar após orientações médicas. Então, senhores e senhoras, 81 anos não é para qualquer um, não! E é claro, né? Tem que dar uma seguradinha, parar um pouquinho com shows, porque, né? Né? Querido? Tá, mas até que ele tá em boa forma, né, gente? Vamos falar sério. Até que ele tá em muito boa forma. Gente, deixa eu mandar mais beijo aqui agora. Manda beijo. Pra Josiane. Pro Michael. Eita! Quem mais? A Cleide. A Rose também. Fala, Sandrão. Um abraço pra você. Obrigada pela sua companhia. A gente sabe que educadora sempre com vocês. Pega bem.
1: Todo mundo com a mãozinha pra cima, assim, ó.

Você curtiu? Então, que bom. Eu curti a sua presença aqui. Valeu demais sua companhia, valeu demais a sua alegria, valeu demais sua presença, valeu começar a semana com você. E amanhã eu tô de volta, hein? 12:25 comigo. Claro que vem João Luiz na sua tarde, noite aí. Muito modão daqui pra frente. Valeu demais, gente. Um beijo enorme. Fica com Deus.

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6: A Meta apresentou uma nova geração de óculos inteligentes, com destaque para o Ray-Ban Meta Audio, modelo que não possui câmera. A novidade surge em meio a preocupações sobre privacidade e possíveis gravações sem consentimento. Os óculos permitem ouvir músicas e podcasts, realizar ligações e usar o agente de inteligência artificial da Meta. A bateria pode durar até 12 horas. Nos Estados Unidos, o preço começa em $349. A Meta também apresentou a terceira geração do Ray-Ban Meta, com câmera de 12 megapixels e gravação de vídeo em 3K. Os novos modelos serão lançados no Brasil, mas ainda não há preços divulgados.
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3: Não, esse sim é o som da primavera. A estação fica muito melhor com você curtindo essa aqui com a gente.
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0: Dia 28 de setembro, prazer imenso, sou eu na parada, João Luiz na sua companhia.
1: Ah, quem tá aí?
0: Até as 22, bora! Ao vivaço, estamos ao vivo, ZYD832, canal 272, Educador FM, Batatais, interior de Sampa. 48 anos!
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2: Tudo certinho, meu lindão, minha lindona, boa tardinha. Como foi essa segunda-feira? Foi com bastante frio? Aham, tô sabendo. Gente do céu, esquentou pra chuchu, mas calma. E você também, nessa gloriosa segunda-feira, deve estar pensando, ô, sexta-feira, vem em mim. Mas não é pra descansar pra começar o fim de semana, não. É pra ver se aparece uma chuva, que tá marcando chuva aí, né? Na quinta, na sexta, né? Talvez até na quarta. É, mas é provavelmente 90% de probabilidade pra chover sexta-feira. Então, com o seu abençoado fim de semana, que você já está esperançoso na chuvinha. Segunda, 36 graus no Lombo, na máxima. Amanhã também vai estar 34 graus, né? Quarta-feira, 33. Quinta-feira cai para 29. Aí a chuva também vem estacionando sexta. Sábado, domingo, aí cai para 24, 26 graus. Que bom estar contigo. Tudo certinho? Como foi seu fim de semana aí? Bacana? Tudo na santa paz, na saúde pura. Bora para mais um casting musical e publicitário da sua melhor companhia, Educadora Música no Campo. Já tá com você e você já tá ativado. Onde você tá? Me manda aí.
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2: Manda o seu Losas, manda o seu QAP aqui em 999-86-1023. Não tem pra ninguém.
4: Copiano!
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semana top pra vocês aí no Nora, Davi Rodrigues, Cecília, a Fran, a Gleice, Raíssa, a Fabiana, a Cláudia, a Vivian, é isso mesmo? E ela, a Aninha, é a chefe da turma, é a chefe da gangue, não é a chefe da gangue aí?

0: 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Tô voltando já com mais sertanejo pra você. E a sua interação também.
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4: Oi César, bem-vindo, boa tarde pra você. Olha só, hein, saiu o balancê, acabou a festa junina, viu? 71 anos de festa do Peão de Barretos, girou cerca de 742 milhões, movimentação din-din financeira direta. 71 de festa, 71 anos de festa, hein? Realizada aí pela Associação Os Independentes. Entre os dias 20 e 30 de agosto deste ano, gerou 742 milhões em movimentações financeira direta. Os dados foram consolidados pelo Centro de Inteligência da Economia e Turismo, vinculado à Secretaria de Turismo e Viagens do Estado de São Paulo, a Setur. Ao longo dos 11 dias de programação, o evento recebeu público total estimado em 1 milhão de pessoas, com impacto direto em setores da economia local e também regional, como transporte, hospedagem, alimentação, comércio e lazer.
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4: Tarde! Jéssica Jaque! Boa tardinha pra vocês aí, bem-vindas meninas! 7h20, Guilherme Benu!

0: Depois de Você. Os mineirinhos de Claraval, Rio Negro, São Limões, a sua tarde. Educadora Música do Campo pega bem. 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Daqui a pouquinho, tá de volta.
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1: 5h33, meu povo, zap zap é aberto. 999-816-1023. Sempre com a melhor. A Jéssica pediu aqui o Ícaro Gilmar. Vambora com Casa Nova, móveis e acessórios. Eduardo, bem-vindo. Daqui a pouquinho temos seu Jean e Giovanni aqui, viu? Seguimos o fluxo da tarde sertaneja e educador.

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0: Traga bem, boa tarde, 5h43.
1: Jorge Matheus!
2: Chega aí, Sorocaba!
1: Alô, Fernando Sorocaba!
2: Como é que vocês estão?
3: E aí, meu irmão?

0: cima, em cima, acima, em cima, vai.
1: Vem pra cima.
2: Fernando Sorocaba, Jorge Matheus, bom rapaz, a sua tardinha. Douglas, bem-vindo, boa tarde. Tá de boa também aí, tá de folga hoje, segundou, né? Tá tomando uma de leves. Bares, botecos com a gente na sintonia aí. Ô Gleice, manda outra pra gente, é essa aqui. Do Pablo e a Simone, não teremos, viu? Escreve aí outra music lá pra Aninha mandar pra gente aqui no ar. 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Quem pediu o Mato Grosso e o Matias, ou o Gabriel, né? Então já vamos retornar com eles no próximo bloco pra você ligar com a gente. Uma ótima tarde pra quem tá na sintonia aí na construção, pedreiros, serventes. Você na fábrica, você no seu carro, na cidade, também passando em nossa rodovia da Mogiana. Já tem mais clássicos, mais música boa, sertanejeira. Até às 7 é aqui, o clássico educadora música do campo. E você ligadinho de onde...

0: quer que esteja nesse sol, nessa lua de segundinha, 32 graus.
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0: 6 e 5.
1: Ah, o som da primavera.
2: Não, esse sim é o som da primavera. A estação fica muito melhor com você curtindo essa aqui com a gente.

Esse 6 e 14 clássico pra você na noitinha. Chegamos na última parte da sua programação sertanejia. João Carreiro Capataz, Panda, eu te seguro lá pra Luciana na sintonia com a gente. Feliz noite pra você, viu? A Renata tá com a gente na sintonia. Rerê! Ótima noitinha. Pra quem tá indo embora do serviço, já tá fechando aí tudo aí. Bom descanso, viu? Vai de com calma aí, sempre com o olho atento no semáforo, nas vias. Ou você que nos acompanha pela estrada também, tá curtindo os modão bão aqui. Então vai com calminha, não ultrapasse ninguém em lugar errado. Vai seguindo as placas com muita fé. Daqui a pouquinho você vai estar tranquilinho em casa com a família, naquele banho vigoroso pra refrescar esta segunda-feira quente. E vai esquentar, né? Não vai ficar melhor que ontem, não. Nesse momento, 6h15, 30 graus, céu tá limpo. Tá um ventinho de...

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Roseli, Gabi, Renatão, boa noitinha pra vocês aí, hein? Bora pra mais uma semana com calor. Ô Renato, tá com calor aí? Renato é esperto, ele enche a bexiga e já solta a bexiga na cara. É disfarce. Enche na máquina e de repente... Opa, escapou.

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0: Guilherme Leonardo, lá de 97. Falou em pamonha e o mineirinho chegou, hein? Rezão! Tá indo pra academia. Falou, ó, agora uma pamonha pra dar um vigor na academia. Pega bem, hein? Ah, ótima semana pra você aí. Vai pra academia, depois você ensaia do coral. Aí sim, curtiu o temporal de amor. É, podia dar um temporalzinho fraquinho de água pra gente refrescar, né, Regis? Ótima semana. Valéria, boa noite, amorinha. Noitinha, Val. Já tomou quantos banhos hoje aí, Val? A Betinha falou que tomou 20 mil banhos hoje.
1: Errou!
0: Foi 21 mil. Né, Betinha? A sua noite sertaneja. Christian Ralph, Emílio Eduardo, Rodrigo Solimões, milionário. E o José Rico. Daqui a pouquinho venham trazendo as últimas do MC. 12 para 7.
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6h53. Daqui a pouquinho eu tô voltando às 20 horas com a sua noite educadora. E amanhã, às 5 da tarde, tem Educadora Música do Campo. Tem mais duas pra você fechar a edição de hoje. Daqui a pouquinho eu tô de volta, minha turma. Guilherme Santiago, boa noite, bom banho, até já.

0: Observatório Nacional. 18 horas, 59 minutos, 30 segundos.
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2: Em Brasília, 19 horas.
1: Está no ar a Voz do Brasil. As notícias do governo federal que movimentaram o país no dia de hoje.
3: Olá, boa noite.
2: Boa noite para você que nos acompanha em todo o país.
3: Segunda-feira, 28 de setembro de 2026.
2: Vamos aos destaques do dia.
3: Mais de 500 sites de apostas irregulares são retirados do ar no Brasil.
2: E após proibição das bets, quem tem dinheiro nas plataformas poderá pegar o valor de volta.
3: Cidadão será notificado sobre prazos e procedimentos para a devolução dos recursos. Luciana Colares de Holanda.
4: A partir de terça-feira, dia 6, os sites e aplicativos de apostas saem do ar.
2: Mercado de combustíveis tem regras mais rígidas contra aumentos abusivos.
3: E portaria prorroga a subvenção ao óleo diesel em meio à alta do petróleo. Gabriela Noronha.
5: Em outra frente, a ANP determinou multas que somam mais de 700 milhões a distribuidoras de combustíveis por elevação abusiva de preços.
2: Futebol feminino ganha marco legal para a profissionalização da modalidade.
3: Lei também prevê proteção à maternidade e combate à discriminação e à violência. Thaís de Araújo.
6: A lei do futebol feminino estabelece diretrizes nacionais para o desenvolvimento do esporte. Entre as medidas está a redução gradual do número de atletas não profissionais nas competições oficiais.
2: Hoje na apresentação da Voz do Brasil, eu, Mariana Jungmann e Luciano Seixas.
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1: Quem tem dinheiro em casas de apostas vai receber informações do governo federal sobre como e quando pedir a devolução dos valores.
0: Os avisos serão enviados pela caixa postal do gov.br e também pelo WhatsApp para orientar os usuários sobre os procedimentos e os prazos.
1: Pelas novas regras, os valores devem ser devolvidos diretamente pelas casas de apostas até 5 de outubro. Em alguns casos, a restituição será feita por instituições financeiras, com prazo até 14 de outubro.
2: As empresas têm até o dia 5 de outubro, próxima segunda-feira, para retirar as propagandas do ar, inclusive de patrocínios. Dia 5, também, às 11h59 da noite, é o prazo para retirada voluntária dos valores pelos apostadores. A partir de terça-feira, dia 6, os sites e aplicativos de apostas saem do ar. Entre os dias 7 e 8 de outubro, as bets devem informar as instituições financeiras os saldos remanescentes, discriminados por CPF. E de 9 a 14 de outubro, finaliza o prazo para devolução dos saldos aos apostadores pelos bancos. A partir do dia 14, se houve qualquer obstáculo para devolução dos valores, os saldos serão repassados à Caixa Econômica Federal, que receberá os recursos e vai providenciar a devolução aos apostadores. Luciana Colares de Holanda, para a Voz do Brasil.
0: E também está sendo feita a operação contra as bets que não eram regularizadas, as ilegais.
1: Já foram retirados do ar 506 sites suspeitos de oferecer apostas de forma irregular no Brasil.
0: A ação foi feita pelos Ministérios da Justiça e Segurança Pública e da Fazenda, que monitoram plataformas sem autorização para funcionar no país.
1: Levantamento também identificou 43 canais e grupos ativos no Telegram relacionados à divulgação de apostas e jogos de cassino online. Juntos, eles ultrapassam os 202 mil integrantes.
0: A iniciativa faz parte de um trabalho para interromper o acesso a plataformas que operem sem autorização e impedir que novos endereços sejam usados para oferecer apostas ao público brasileiro.
1: Uma questão de saúde mental.
0: Assim, o governo federal definiu a onda de vício em apostas online, as bets, que foram proibidas na semana passada em todo o país.
1: Transtornos e até mesmo casos de suicídio entre os jogadores tornaram o problema mais que uma questão financeira, segundo o Ministério da Saúde.
0: Mesmo com a proibição, o SUS segue oferecendo atendimento para os afetados.
3: Em 2022, o homem que vamos chamar de Reinaldo foi apresentado a uma plataforma de apostas de times de futebol. Ele gostou do que, até então, considerava uma brincadeira inofensiva. Mas, aos poucos, Reinaldo foi se afundando nas apostas online. Chegou ao ponto de comprometer a renda da casa e pegar empréstimos para tentar cobrir os rombos causados pelas bets.
4: Eu cheguei a pegar um empréstimo no banco de 7 mil reais, botei uma banca e no outro dia eu já tinha perdido os mesmos 7 mil reais. E eu fiz isso não foi uma vez, foram em outras vezes também.
3: Após 4 anos de vício, Reinaldo teve um princípio de infarto e entendeu que era hora de procurar ajuda.
4: Nesse dia eu tive uma virada de chave, assim, no sentido de que eu pensei, ou eu paro ou eu acabo com a minha vida.
3: Entre maio e junho, 50 milhões de brasileiros apostavam em bets, segundo pesquisa da Confederação Nacional de Dirigentes Lojistas e do Serviço de Proteção ao Crédito. De acordo com um estudo, que considerou apenas as capitais, 43% dos apostadores já deixaram de pagar contas essenciais, como água e luz, ou abriram mão de lazer por conta dos jogos. Merula Borges, especialista em finanças da Confederação, diz que o vício não prejudica apenas os apostadores, mas a própria economia do país.
5: Ultimamente, só os custos negativos de saúde e no comércio ficam no Brasil, enquanto a maior parte do lucro acaba indo para fora, com empresas que estão instaladas fora, que não geram emprego.
3: Os efeitos colaterais das bets extrapolam as finanças. Um dos principais motivos para a proibição dos jogos no Brasil, segundo o governo federal, é que o vício se tornou um problema de saúde pública. Quadros como ansiedade, depressão, alterações no sono e no humor são associados ao transtorno do jogo. Segundo a OMS, a Organização Mundial de Saúde, o risco de morte por suicídio é 15 vezes maior

0: entre pessoas que estão nessa condição. Entre 2018 e 2025, os atendimentos no SUS ligados a jogo e problemas com apostas cresceram 140%. O ministro da Saúde, Alexandre Padilha, lembra que as pessoas afetadas podem recorrer ao SUS para buscar ajuda.
1: A gente oferece hoje já teleatendimento para as pessoas que, por vergonha, por estigma ou por dificuldade de acesso, não procuram uma unidade de saúde presencial, então elas podem acessar, vão continuar acessando através do Meu SUS Digital. Vamos continuar oferecendo os atendimentos presenciais.
0: Desde que entrou no ar, em dezembro de 2025, a plataforma de autoexclusão do governo federal registrou o pedido de bloqueio do CPF em sites de bets de mais de 1 milhão e 300 mil pessoas. 51% dessas pessoas declararam relação direta com a saúde como motivo para a autoexclusão. Reportagem Luana Karen.
2: Está em vigor uma nova etapa do programa de renegociação de dívidas do governo.
3: Nas fases anteriores, a União dava uma garantia aos bancos para que eles dessem descontos. Agora o governo vai adquirir a carteira de débitos.
2: Os descontos devem começar a ser repassados aos devedores a partir de fevereiro de 2027. Entenda como vai funcionar com Pablo Mundim.
4: Uma nova etapa do programa de renegociação de dívidas, o Desenrola, prevê a compra pelo governo federal de carteiras de dívidas de pessoas físicas. A medida provisória estabelece descontos de, no mínimo, 90% para dívidas de até 10 mil reais. O ministro do Planejamento e Orçamento, Bruno Moretti, explica quais dívidas poderão ser incluídas no programa.
5: As dívidas em atraso, de um período de 2 a 4 anos e meio, mais ou menos, porque a partir de 5 anos essas dívidas prescrevem.
4: Na prática, bancos e demais credores poderão oferecer suas carteiras de dívidas em leilões. Será selecionada a instituição que oferece o maior desconto. Depois da compra, o consumidor poderá quitar o saldo restante à vista ou parcelar a dívida. Os juros e as demais condições de pagamento ainda serão definidos pelo Conselho Monetário Nacional. A economista e professora da FGV, Carla Beni, fala sobre a diferença dessa medida para outros programas de renegociação.
6: A mudança desse modelo é que o cidadão vai dever para o Tesouro Nacional. Então, o Tesouro que vai fazer toda a negociação com o banco e vai comprar os lotes pelo maior desconto possível.
4: A economista da FGV, Carla Beni, também orienta os consumidores sobre os cuidados para evitar um novo endividamento.
6: O importante é que a pessoa já comece a fazer uma programação, já vai tentando já juntar algum valor. Numa situação ideal, ela quitaria essa dívida à vista para não continuar com outra dívida. Mas se ela precisar parcelar, é importante que essa parcela caiba no orçamento para que ela não se frustre novamente.
4: O cronograma prevê o chamamento dos credores em novembro, a apresentação das propostas em dezembro e a homologação em janeiro. A previsão é que os contratos sejam assinados e os descontos comecem a ser repassados aos devedores em fevereiro de 2027. Para acompanhar as próximas etapas e saber como participar, o consumidor deverá consultar os canais oficiais do programa, que ainda serão divulgados. Reportagem Pablo Mundim.
3: O Setembro Verde chama a atenção para a importância da doação de órgãos.
2: E nós conversamos com a coordenadora-geral do Sistema Nacional de Transplantes do Ministério da Saúde, Patrícia Freire, sobre a logística, as regras e as diferenças que esse gesto pode fazer para salvar vidas e dar uma nova chance a quem espera por um transplante. Acompanhe. Doutora Patrícia, bem-vinda à Voz do Brasil, um prazer ter a senhora conosco aqui. Vamos começar então essa conversa com uma dúvida que é muito comum, né? Qualquer pessoa pode ser doadora de órgãos e tecidos?
7: Sim, qualquer pessoa, primeiramente obrigada, Mariana, pelo convite. Aqui no mês da doação é muito importante a gente falar sobre isso, né? Setembro é dedicado à doação, ao incentivo à doação de órgãos e tecidos, né? Então a resposta é sim. Qualquer pessoa saudável, que não tenha doenças transmissíveis, pode ser doadora de órgãos e tecidos, né? Para ser doador de órgãos após a morte, é preciso estar em morte encefálica. E para ser doador de tecidos, o coração já pode ter parado e é possível possível doar alguns tipos de tecidos.
2: Agora, existe idade mínima para essa doação ou idade máxima?
7: Idade máxima não tem. Idade mínima, sim, para aqueles pacientes que estão em morte encefálica, porque a morte encefálica

0: porque a morte cerebral, né, ela só pode ser diagnosticada a partir de 7 dias de vida. Então, a idade mínima, é claro, tem que ser a partir de 7 vidas, mas a partir de 7 dias de vida é possível doar órgãos para transplante. Idade máxima não tem. Vai depender, é claro, da performance da pessoa, né? Hoje em dia, um idoso, por exemplo, de 70 anos, né? Existem pessoas com 70 anos que são atletas, que estão muito bem de saúde. Então, isso não impede a doação de órgãos. Então, não existe idade máxima. Existe a condição da pessoa naquela idade. Se ela estiver bem, saudável, sem doenças transmissíveis, não há impedimento só pela idade. A idade isoladamente não impede a doação de órgãos.
1: E aí, no caso, uma criança doa para outras crianças, idoso necessariamente vai doar para outro idoso? Tem essa relação?
0: Depende. Na verdade, o regulamento técnico do Sistema Nacional de Transplantes, ele prioriza que doadores abaixo de 18 anos, órgãos de doadores que tenham de 18 anos ou menos, vão primeiro para receptores também com abaixo de 18 anos. Mas isso varia um pouco, assim, por exemplo, porque nós podemos ter uma criança de 13 anos que seja muito grande, tenha, por exemplo, um coração já grande, né? Nós temos adolescentes aí de 13, 12 anos que tem 1,90m, né? Porte físico de adulto. Então, o coração desse adolescente provavelmente não vai caber numa criancinha de 1 ano que está precisando de um coração para transplante. Então, a gente faz essa relação antropométrica também, né? Mas, a priori, órgãos de doadores infantis vão primeiro para receptores infantis. Se não tiver nenhum receptor dessa faixa etária compatível, aí ele vai para doação de órgãos para adultos normalmente. Mas a gente procura fazer essa compatibilidade antropométrica.
1: Agora, a senhora mencionou, né, a doação em casos de morte encefálica. A gente tem doação também de pessoas em vida, porque eu acho que a maioria das pessoas, quando pensa em doação de órgãos, já pensa em situação de morte. Né? Mas a gente tem doação em vida também. A senhora pode falar um pouquinho pra gente dos dois casos, assim, quando que se trata de doação pós-morte, quando que é possível fazer doação em vida ainda?
0: Sim, a doação pós-morte, ela é prevista em lei, né? E ela ocorre numa situação que a gente chama de morte encefálica, que é quando a perda da função total das funções do cérebro, né? A gente sabe que todo o nosso organismo é comandado pelo nosso cérebro. Então, quando ele para de funcionar, isso é a morte de fato do indivíduo. E é na morte encefálica que é possível se doar coração, rins, fígado, pâncreas, intestino e tecidos também. É possível doar córneas, é possível doar pele, ligamentos, ossos, tendões, enfim. Mas na doação inter vivos, a gente só pode doar órgãos duplos ou órgãos que se regeneram, né? Então, em vivo, na doação em vivos, a gente pode doar um dos rins, parte do fígado e pode doar medula óssea. Esse é o tipo de doação em vida que pode acontecer.
1: Muito bem. Agora, doutora, uma única pessoa pode doar mais de um órgão, mais de um tecido?
0: Com certeza. Um único doador falecido, por exemplo, ele pode doar até 7, 8 órgãos e também pode doar todos os tecidos, exceto medula óssea. E o doador em vida é aquilo que eu falei, ele pode doar medula óssea, um dos rins ou parte do fígado.
1: E o Sistema Único de Saúde tem uma lista única para isso? Acho que essa também é uma dúvida que muita gente tem, né? Porque as pessoas têm aquele imaginário de que você pode, tendo dinheiro você vai passar na frente. É uma lista única, né?
0: É uma lista única. Critérios econômicos, sociais, políticos, enfim, isso não é um consenso comum, é uma lenda urbana, né? Isso não existe, a lista é única. A distribuição dos órgãos que são doados pelas famílias, ela é feita através de critérios técnicos e não é feita assim diretamente pelo humano. Há um sistema informatizado que cruza os dados de compatibilidade dos candidatos a transplantes, ou seja, daquelas pessoas que estão inscritas na lista única, com os doadores, com os dados dos doadores, e existe um algoritmo. Então, ele cruza os dados dos doadores e dos receptores e vê qual é o mais compatível e organiza, assim, por critérios cronológicos, por critérios de urgência máxima, né? Então, você pode, por exemplo, uma pessoa pode passar na frente da lista, pode, se ela tiver muito urgente. Uhum. Porque tem aquela pessoa que está inscrita, mas que ela não está tão urgente, ela pode esperar um pouco. E tem alguns que entram no caso de urgência máxima, que

0: ela precisa transplantar em 48 horas ou senão ela morre. Então, nesses casos, a lista olha quem está em urgência. E, é claro, ela classifica os urgentes primeiro e os eletivos na sequência. Então, a lista é única e não existe. O nosso sistema, ele prima por isso, sabe, Mariana? Ele prima pela transparência do sistema. Então, as pessoas que são candidatas a um transplante e que estão inscritas nas listas, elas têm acesso ao seu prontuário e elas podem acompanhar a sua situação na lista. Então, ela vai ver quem passou na frente por questões de urgência, enfim. Então, a lista é totalmente transparente e não é possível se passar na frente da lista por questões que não sejam urgência.
1: Agora, antes da gente encerrar, queria que a senhora falasse um pouco sobre como as pessoas devem proceder caso elas queiram ser doadoras, né? Acho que é muito importante, principalmente quando se você tem a intenção de ser doadora, mas você percebe que a sua família pode ter algum tipo de preconceito com aquilo ou algum tipo de resistência, né?
0: Na verdade, as famílias não têm preconceito, as famílias não têm conhecimento, porque a doação de órgãos é uma coisa, assim, a gente costuma dizer que é o suprassumo da alta complexidade, né? Quando todos os tratamentos falharam, o que que resta agora? Trocar o órgão? Então, as famílias têm desconhecimento, né? Mas o que é essencial, que fique assim de mensagem para quem está nos ouvindo, é que se você deseja ser um doador após a sua morte, você venha a falecer e quiser se tornar um doador, você precisa deixar claro para sua família. Então, você, sei lá, tá numa conversa de fim de semana, vocês estão ali no almoço de domingo na família, né? Você fala assim, gente, lembra aquela coisa da doação de órgãos? Eu quero deixar bem claro, eu vou ser doador, viu? Se eu morrer, a gente até brinca, né? Se eu doer é para doar, se eu morrer é para doar tudo. Então, é isso que precisa ficar claro, porque a família, ela tende a fazer os gostos do seu ente querido quando ele fala,
1: né?
0: Ela tende
1: a
0: respeitar. Então, o que é muito claro é falar, gente, se eu morrer algum dia, eu quero ser doador de órgãos. Se eu não puder, por exemplo, se não houver morte cefálica, a pessoa já tiver o coração parado de cara, né? Assim, por exemplo, num acidente de trânsito, o coração parou ali, dá para doar córneas, dá para doar ossos, dá para doar pele, dá para doar músculos, tendões, dá para doar uma série de outros tecidos. Principalmente a gente tem que lembrar das córneas. A nossa lista de córneas hoje é gigante. E você imagina você poder doar os seus olhos e fazer com que uma pessoa volte a enxergar. Então, isso é muito importante. Então, a mensagem que precisa ficar para as famílias, para a pessoa que quer se tornar um doador, avisa a sua família, porque quem vai autorizar a doação é a sua família.
1: Muito bem, nós conversamos com Patrícia Freire, coordenadora geral do Sistema Nacional de Transplantes do Ministério da Saúde. Doutora Patrícia, muito obrigada pela entrevista à Voz do Brasil.
0: A gente é que agradece.
2: 2027 vai ser o ano da Copa do Mundo Feminina no Brasil.
1: E de olho no futebol feminino brasileiro, foi sancionado nesta segunda-feira um marco legal para a modalidade.
2: A legislação prevê medidas para profissionalização nas competições, proteção à maternidade e prevenção e combate à discriminação no futebol.
3: Foi sancionada nesta segunda-feira a Lei do Futebol Feminino, que estabelece diretrizes nacionais para o desenvolvimento do esporte. Entre as medidas, está a redução gradual do número de atletas não profissionais nas competições oficiais. Na principal divisão nacional, cada equipe poderá ter inicialmente até 4 jogadoras não profissionais. Nas demais divisões nacionais e na principal divisão estadual, o limite será de 6. A lei também estabelece medidas para ampliar a participação das mulheres em diferentes áreas do futebol e garantir mais direitos às atletas, como explica o ministro do Esporte, Paulo Henrique Cordeiro.
4: É uma lei que também se preocupa com a formação de gestoras, com técnicas, com a arbitragem feminina no futebol, com condições como a proteção à maternidade, com a busca da igualdade salarial entre as jogadoras do futebol feminino e do futebol masculino, que se preocupa essencialmente com o desenvolvimento desse futebol feminino, de nós virarmos a chave.
3: As atletas também deverão ter acesso a condições equivalentes de treinamento, espaços, equipamentos e profissionais de suporte. A legislação inclui ainda medidas de prevenção e combate à discriminação, ao racismo, à intolerância e à violência contra as mulheres no futebol. A medida entra em vigor durante a preparação do Brasil para sediar, em 2027, a Copa do Mundo Feminina. O Mundial será realizado de 24 de junho a 25 de julho em 8 cidades brasileiras. Reportagem Thaís de Araújo.

0: governo federal divulgou hoje uma série de medidas que vem tomando para evitar que o aumento do preço do petróleo, causado pela guerra no Oriente Médio, traga prejuízos para a população brasileira.
1: A cotação internacional do barril do petróleo Brent, o tipo que é para comercialização, já acumula uma alta de 40% desde o início dos conflitos.
2: As medidas fazem parte de um conjunto de ações para evitar o aumento do preço dos combustíveis no país, diante da alta dos preços internacionais do petróleo. O pacote inclui nova portaria do Ministério da Fazenda, que prorroga a subvenção de R$ 2,12 por litro de óleo diesel, publicada na última sexta-feira. Segundo o ministro do Planejamento e Orçamento, Bruno Moretti, a política de concessão de subsídios aos combustíveis ainda é necessária e precisa ser mantida para atenuar os efeitos da guerra no Oriente Médio entre Estados Unidos, Irã e Israel.
3: A política de subvenção, ela funciona sempre como amortecedor. Ela é do tamanho necessário para amortecer o choque e nunca ela é discricionária, sem parâmetros.
2: Na semana passada, também foi deflagrada a Operação Carga Pesada. De acordo com o balanço divulgado nesta segunda-feira, entre 21 e 25 de setembro, 241 fiscalizações foram realizadas em postos, distribuidoras e revendedoras para checar preços e qualidade dos combustíveis e do GLP, o gás de cozinha. O ministro da Justiça e Segurança Pública, Wellington Lima, destacou que o reforço na fiscalização não vai de encontro ao livre mercado. O ministro disse ainda que é preciso diferenciar a liberdade para definição de preços das situações consideradas abusivas.
4: A necessidade de nós, a todo instante, chamarmos atenção para a distinção entre o uso, a liberdade de preço e o abuso. O uso dessa faculdade não se confunde com este abuso indiscriminado de preço. Imaginar 1.300% de incremento na margem de lucro é algo que atenta frontalmente contra o interesse da sociedade brasileira, da cidadania, da dimensão dos consumidores, e o nosso aparato de Estado deverá estar absolutamente mobilizado para reprimir esse tipo de conduta.
2: O governo também aumentou as penalidades previstas para infrações cometidas por integrantes da cadeia de combustíveis. Com a nova regra, o teto para as multas passou de 14 para 500 milhões de reais. Reportagem Gabriela Noronha.
0: E devido à elevação abusiva de preços, a ANP, Agência Nacional do Petróleo, Gás Natural e Biocombustíveis, já aplicou multas que somam mais de 700 milhões de reais a distribuidoras de combustíveis.
1: E essas foram as notícias do Governo Federal.
0: A realização da Secretaria de Comunicação Social da Presidência da República.
1: Com produção da empresa Brasil de Comunicação.
0: Fique agora com as notícias do Poder Judiciário e do Congresso Nacional. Boa noite.
1: Boa noite para você e até amanhã.
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7: STF vai definir limites para quebra de sigilo telemático em fiscalização tributária.
8: Acordo prevê medidas para combater o assédio eleitoral na administração pública da Paraíba.
7: Para o STJ, condenação por violência doméstica é fundamento suficiente para impor a participação do agressor em grupo reflexivo.
8: Boa noite, eu sou Marcela Luiza.
7: E eu sou Walter Lima.
8: Supremo Tribunal Federal vai definir se a justiça pode autorizar a quebra de sigilo telemático em fiscalizações de tributos.
7: A decisão final do STF deverá ser aplicada por todo o judiciário do país. Marcelo Della Libera.
9: O caso começou com uma ação da União que pediu acesso a e-mails e arquivos armazenados em nuvem de um investigado para apurar um suposto esquema de emissão de notas fiscais falsas. No recurso ao Supremo, a União sustenta que o Marco Civil da Internet permite, mediante ordem judicial, o acesso a dados armazenados também em processos de outras áreas. O relator ministro Dias Toffoli destacou que a discussão envolve, de um lado, o direito à privacidade e ao sigilo das comunicações e, de outro, o interesse público na arrecadação de tributos. Ainda não há data para o julgamento do mérito no Supremo.
8: Acordo homologado pela Justiça do Trabalho prevê medidas para combater o assédio eleitoral na administração pública da Paraíba.
7: O Estado também vai pagar indenização por dano moral coletivo. Samanta Flor.
10: O acordo foi firmado entre o Ministério

0: Ministério Público do Trabalho e o Estado da Paraíba. A previsão é de ações para identificar e coibir práticas de assédio eleitoral e também discriminatórias nas relações de trabalho da administração estadual. O Estado ainda vai pagar R$200 mil por dano moral coletivo em 20 parcelas. A decisão prevê multa em caso de descumprimento.
1: Mesários preparam sessões eleitorais antes da abertura da votação.
2: Equipes orientam o eleitorado e garantem o funcionamento das sessões. Estevão Furtado.
3: No dia 4 de outubro, as sessões eleitorais vão funcionar das 8 da manhã às 5 da tarde, no horário de Brasília. Durante o pleito, mesárias e mesários conferem a identificação, registram a presença, liberam a urna e orientam eleitoras e eleitores sem interferirem na escolha do voto. Celulares e outros equipamentos que possam gravar ou transmitir imagens devem ficar desligados e guardados no local indicado pelos mesários, enquanto a pessoa vota. Ao final do horário de votação, a equipe imprime o boletim de urna e encaminha a mídia de resultado para a transmissão dos dados.
1: Condenação por violência doméstica é fundamento suficiente para obrigar agressor a participar de grupo reflexivo como condição de suspensão da pena.
2: O entendimento é do STJ, Fátima Uchoa.
4: Um homem condenado por violência doméstica teve a execução da pena suspensa desde que cumprisse algumas condições, como a de frequentar 5 sessões de grupo reflexivo. O Tribunal de Justiça do Rio de Janeiro afastou essa condição por entender que não houve fundamento específico para determiná-la, o que resultou em recurso do Ministério Público. O STJ restabeleceu a obrigação. Segundo o relator ministro Rogério Schietti Cruz, o juiz só precisa apresentar justificativa específica se decidir não aplicar a medida. Para o ministro, os grupos buscam responsabilizar o agressor e ajudar a romper o ciclo de violência doméstica.
1: Justiça bloqueia 146 milhões de empresas acusadas de envolvimento em garimpo na terra indígena Yanomami.
2: A decisão é fruto de um pedido do MPF, Vanessa Pereira.
5: Segundo a ação, a cassiterita era extraída clandestinamente da terra indígena Yanomami, em Roraima, transportada por aeronaves a partir de pistas de pouso clandestinas, registrada como se fosse produção de cooperados e, em seguida, adquirida pela White Soul de Metalurgia e Mineração Limitada, que transformava o minério em lingotes de estanho. Com isso, além do bloqueio de bens, direitos e valores, a Justiça também determinou que a Receita Federal informe os dados de faturamento das 4 empresas de 2021 a 2025. Essas informações servirão de base para sanções e eventual revisão de valores bloqueados.
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1: Uma boa noite.
2: E até amanhã.
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8: Eu sou Humberto Pinheiro e estes são os destaques de hoje do Jornal do Senado, que começa agora. Congresso vai iniciar a análise da medida provisória que proíbe as bets em todo o país. CCJ analisa punições para quem desiste de criança adotada. Sancionada lei que cria a Universidade Federal da Fronteira Norte em Oiapoque, no Amapá. Boa noite. Já está no Congresso Nacional a medida provisória 1394 de 2026, que proíbe em todo o país as chamadas bets. Pelo texto, que será analisado por uma comissão mista de senadores e deputados federais, antes de ser votado pelos plenários da Câmara e do Senado, a restrição valerá para as apostas sobre eventos reais de temática esportiva e sobre eventos virtuais de jogos online. As informações com o repórter Alexandre Campos.
9: Além de acabar com as atuais concessões no prazo de 30 dias, a MP prevê o bloqueio do acesso a sites e aplicativos de apostas. As empresas que exploram a atividade não terão direito a qualquer indenização nem a devolução do valor que repassaram ao governo pela outorga do serviço. A conta vinculada a algum operador que continuar explorando

0: ilegalmente a atividade será bloqueada e os valores serão destinados ao Fundo Nacional de Segurança Pública. O dinheiro referente a jogos não apurados e os recursos de prêmios de apostas, cujo resultado tiver sido concluído antes da vigência das novas regras, deverão ser devolvidos aos apostadores. O texto ainda veda publicidade, propaganda e patrocínio relacionados a esse tipo de atividade e impõe obrigações aos provedores de aplicações de internet e lojas virtuais, como o impedimento de oferecer produtos ou serviços referentes a apostas. O vício em bets tem levado famílias ao endividamento e há mais registros de casos de depressão e de ansiedade, com aumento do risco de suicídio, problemas que, de acordo com o governo, motivaram a edição da medida provisória. A população pode se manifestar sobre a MP clicando em consulta pública no endereço senado.leg.br/e-cidadania.
1: O Congresso também recebeu o projeto de lei do Executivo que tipifica crimes relacionados às bets. O texto torna crime tanto a exploração quanto a publicidade de bets, tipificando 5 condutas como criminosas. A proibição das bets prevista em medida provisória já está valendo, mas o projeto que trata dos crimes ainda precisa ser votado pela Câmara e pelo Senado para virar lei e entrar em vigor. A Comissão de Constituição e Justiça do Senado deve discutir uma alteração no Estatuto da Criança e do Adolescente para punir adultos que desistem do processo de adoção. A proposta busca introduzir sanções específicas para desencorajar a chamada desistência tardia, quando a criança já consolidou laços afetivos com os adotantes. Repórter Douglas Castilho.
2: De 2019 a 2024, mais de 2.000 crianças registradas para adoção passaram por

0: A senadora Damaris Alves, do Republicanos do Distrito Federal, falou das consequências dessa espécie de segundo abandono.
1: Agravam ainda mais a vulnerabilidade de crianças e adolescentes que, por vezes, já sofrem trauma anterior de exclusão ou perda da família de origem.
0: A proposta prevê punições como o pagamento de indenização e até responsabilização por crime de abandono de incapaz, se a desistência ocorrer após a sentença judicial definitiva de adoção.
2: Foi sancionada a lei aprovada pelo Senado que cria a Universidade Federal da Fronteira Norte, com sede em Oiapoque, no Amapá. Repórter Rodrigo Rezende.
3: A Universidade Federal da Fronteira Norte, a UFFN, terá sede em Oiapoque, na fronteira com a Guiana Francesa, e será vinculada ao Ministério da Educação. O campus da Unifap, Universidade Federal do Amapá, que fica no município, passa a integrar a nova universidade, com a transferência dos cursos, estudantes e cargos. A UFFN terá como objetivos oferecer graduação e pós-graduação, desenvolver pesquisa, extensão e cultura e promover a inovação e o desenvolvimento regional. O presidente do Senado, Davi Alcolumbre, destacou o papel da instituição na formação de profissionais e pesquisadores, principalmente com a possível exploração de petróleo na região.
4: De formarmos capacidade intelectual na academia, na universidade, no conhecimento, nessa nova perspectiva das riquezas da exploração do petróleo e das riquezas que o petróleo pode proporcionar para o Brasil e vai proporcionar para a Amazônia, de conhecimento, de inteligência, e a universidade, só ela é capaz de gerar todas essas perspectivas.
3: Para 2027 e 2028 estão previstos investimentos de 20 milhões de reais por ano na nova universidade.
2: Uma proposta em análise na Comissão de Educação propõe que bibliotecas de escolas públicas disponibilizem livros sobre proteção à mulher. Obras que abordem o tema e igualdade entre homens e mulheres também devem constar nos acervos. A medida tem como objetivo atuar preventivamente no combate à violência contra o público feminino e deve ser adotada conforme a previsão orçamentária. A relatora, senadora Ivete da Silveira, do MDB de Santa Catarina, enfatiza que a iniciativa pode ser implementada de forma gradual. Para ela, o acesso a obras literárias, informativas e pedagógicas sobre esses assuntos contribui para o desenvolvimento de atitudes compatíveis com a dignidade da pessoa humana e com a não discriminação.
5: Nem só de violência vive o Brasil, ele vive também de uma capacidade de reagir a ela.
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2: O Tribunal Superior Eleitoral decidiu que o e-título poderá ser usado normalmente nos dias das eleições, inclusive para download. A novidade vale para os 2 turnos de votação. Mais detalhes com o repórter Herman Kulitz.
9: Os cidadãos poderão usar o aplicativo e-título normalmente nos dias da votação, inclusive para download. Isso vale tanto para o primeiro turno quanto para o segundo. O anúncio foi feito pelo presidente do TSE, ministro Cássio Nunes Marques, destacando as funcionalidades.
10: A Justiça Eleitoral iniciou o envio de notificações oficiais pelo aplicativo e-título. A iniciativa busca facilitar o acesso a informações importantes para o exercício do voto, como a consulta antecipada ao local e a sessão de votação. Reforçamos, portanto, a recomendação para que eleitoras e eleitores mantenham o aplicativo atualizado, façam o primeiro acesso e confiram seus dados com antecedência.
9: De acordo com o TSE, quem tem biometria cadastrada e fotografia digital poderá utilizar o e-título como documento oficial de identificação na hora de votar, apresentando o documento diretamente pelo celular ao mesário. Não serão aceitas capturas de tela nem documentos sem foto.
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Com trabalhos técnicos de Eliseu Caires, o Jornal do Senado fica por aqui. Acompanhe agora as notícias da Câmara dos Deputados. Boa noite e até amanhã.

0: Câmara analisa a destinação de percentuais mínimos de recursos ao esporte.
1: Projeto de lei cria uma política nacional de educação para jovens e adultos.
0: Parlamentares apresentam propostas para fiscalizar a qualidade da água.
1: Boa noite. Encerramos hoje o projeto de gravação de edições do jornal Câmara dos Deputados em emissoras da rede Câmara de Rádio neste ano de 2026. Este programa está sendo produzido diretamente da cidade de Vitória da Conquista, com a participação do colega Guilherme Barbosa, da Rádio Câmara de Vitória da Conquista. Eu sou Márcio Aquilissardi, bem-vindo, Guilherme.
2: Boa noite, obrigado, Márcio. É uma honra profissional participar da apresentação desse jornal da Câmara dos Deputados, dentro da Voz do Brasil. Vamos agora às notícias da Câmara dos Deputados.
0: O Wellington Roberto, do PSD da Paraíba, apresentou proposta de fiscalização e controle para verificar a origem e a regularidade da água utilizada na fabricação de refrigerantes e cervejas no Brasil. A iniciativa prevê a revisão das autorizações realizadas nas fábricas nos últimos 5 anos.
1: O Wellington Roberto quer saber se as empresas usam água mineral dentro dos padrões exigidos pelos órgãos de controle. O deputado também solicita explicações sobre a ausência nos rótulos dos refrigerantes de informações relacionadas à origem da água utilizada na produção.
0: Júlio Arcoverde, do PP, quer discutir a prestação dos serviços de abastecimento de água e esgotamento sanitário no estado do Piauí. O deputado cita relatos de falhas no fornecimento e defende mais acompanhamento da execução dos contratos de concessão.
1: Júlio Arcoverde sugere reunir representantes da concessionária, de órgãos reguladores e do poder público em uma audiência sobre o tema. Ele explica que o objetivo é avaliar a fiscalização do setor e discutir medidas para melhorar a qualidade e a continuidade dos serviços prestados.
3: Saúde.
0: Dorinaldo Malafaia, do PDT do Amapá, defende a aprovação de projeto de lei complementar que inclui o combate à malária entre os objetivos da atuação conjunta da União, dos Estados, do Distrito Federal e dos municípios. A proposta prevê ações articuladas aos processos de licenciamento ambiental.
1: Dorinaldo Malafaia alerta que grandes empreendimentos instalados em regiões com alta incidência de malária devem considerar durante o processo de licenciamento os riscos da doença. O deputado avalia que a cooperação entre os entes federativos pode fortalecer a prevenção e o controle.
3: Segurança Pública.
0: Sargento Faur, do PL do Paraná, defende o aumento das penas para motoristas alcoolizados que causarem acidentes com vítimas. Ele cita casos recentes de atropelamentos fatais e mortes de motociclistas provocados por condutores embriagados.
4: Eu apresentei, baseado nessa carnificina que estamos vivendo no trânsito, um projeto duríssimo, que ele aumento de pena, reclusão de 6 a 20 anos quando o motorista sob influência de álcool ou outra substância psicoativa provocou

0: mais severas.
1: A proposta também prevê 10 anos de suspensão da carteira de motorista em casos de morte e 7 anos quando houver invalidez permanente da vítima. Para Sargento Faur, as mudanças evitam a sensação de impunidade e tornam mais rigorosa a punição para crimes cometidos por motoristas embriagados.
2: Favorável à redução da maior...

0: maioridade penal de 18 para 16 anos, Paulo Freire Costa, do PL de São Paulo, considera que as regras atuais de punição para adolescentes precisam levar em conta a gravidade dos acontecimentos. Ele é um dos autores de PEC sobre o tema.
1: O texto assinado por Paulo Freire Costa também inclui a responsabilização penal de adolescentes maiores de 12 anos que cometam crimes violentos e hediondos. A justificativa aponta que o limite de 3 anos de internação pode estimular o recrutamento de menores para a prática de crimes.
2: Justiça.
0: Projeto de Alexandre Guimarães, do MDB do Tocantins, cria regras para punir a chamada litigância abusiva reversa. A proposta prevê punições para réus que descumpram decisões judiciais de forma reiterada ou apresentem recursos sucessivos apenas para atrasar as determinações da justiça.
1: De acordo com Alexandre Guimarães, grandes litigantes costumam transformar a demora dos processos em estratégia de negócio, o que sobrecarrega o judiciário. Para ele, a medida combate o abuso de poder econômico nos tribunais e assegura que as decisões sejam cumpridas.
2: Educação.
0: A Câmara analisa a criação de uma Política Nacional de Educação de Jovens e Adultos. A proposta pretende avançar na construção de medidas para estimular milhões de brasileiros que não conseguiram concluir os estudos. A repórter é Maria Neves.
3: A Comissão de Educação da Câmara dos Deputados aprovou o projeto que institui a Política Nacional de Educação de Jovens e Adultos. Pela proposta, o poder público deverá adotar ações para assegurar o acesso e a permanência na escola de todos os cidadãos que não concluíram o ensino fundamental ou médio na idade própria. Dentre as medidas previstas estão a busca ativa de estudantes que abandonaram os estudos, a previsão de orçamento próprio para o programa em igualdade de condições com o ensino regular e a oferta de bolsas de estudo. Ainda de acordo com o texto aprovado, a União deverá oferecer assistência técnica a estados e municípios para ampliar a oferta de vagas na educação de jovens e adultos. Nessa modalidade, as instituições de ensino deverão oferecer cursos em horários flexíveis, inclusive aos fins de semana. Para a deputada professora Luciene Cavalcante, do PSOL de São Paulo, que integra a Comissão de Educação, a proposta é fundamental, uma vez que o Brasil ainda conta com milhões de pessoas que não concluíram a educação básica.
4: Hoje, no nosso país, mais de 1000 cidades não têm sequer uma turma de EJA. Isso é um escândalo. Quando a gente vai olhar que são quase 70 milhões de brasileiros que hoje não concluíram a educação básica.
3: O projeto ainda determina a formação de professores especializados e a realização de concursos públicos para a contratação de profissionais específicos para a formação de jovens, adultos e idosos. Os governos também terão de assegurar aos alunos da modalidade de jovens e adultos participação igualitária em programas de material didático, transporte, alimentação e assistência à saúde. Além disso, as instituições de ensino deverão oferecer espaço para acolhimento de crianças entre 4 e 12 anos, sob a responsabilidade de estudantes jovens, adultos ou idosos. A proposta que institui a Política Nacional de Educação de Jovens e Adultos ainda será analisada pelas comissões de Finanças e Tributação e de Constituição e Justiça. Da Rádio Câmara de Brasília, Maria Neves.
2: Economia.
1: Lucas Ramos, do PSB de Pernambuco, apoia a criação de regras mais claras para responsabilizar os sócios pelas obrigações que permanecem após a extinção de uma empresa. A proposta, segundo ele, protege credores, trabalhadores e fornecedores, além de ampliar a segurança jurídica.
0: Relator da matéria na Comissão de Indústria, Comércio e Serviços, Lucas Ramos avalia que a mudança contribui para reduzir disputas judiciais e fortalecer o ambiente de negócios.

0: afirma que a medida ajuda a coibir o uso indevido da personalidade jurídica para evitar o cumprimento de obrigações.
1: Projeto de Júnior Ferrari, do PSD do Pará, amplia a desoneração tributária para serviços de conservação, modernização e reparo de embarcações listadas no Registro Especial Brasileiro. O texto também inclui as empresas brasileiras de navegação como beneficiárias do Renaval, o programa de incentivo ao setor.
0: Júnior Ferrari alega que a reforma tributária acabou com benefícios que garantiam a competitividade do setor de reparos navais. Ele entende que as mudanças são necessárias para preservar empregos, atrair investimentos estrangeiros e manter a infraestrutura de atendimento à frota brasileira.
1: Juarez Costa, do Republicanos de Mato Grosso, integra a Frente Parlamentar em Defesa do Mutualismo. O grupo pretende acompanhar a regulamentação do sistema em que associados dividem os custos de proteção de seus bens como alternativa ao seguro tradicional.
0: Juarez Costa apoia a articulação entre o poder público, entidades do setor e a sociedade civil para fortalecer esse modelo de proteção patrimonial. A frente também busca contribuir para a aplicação das regras estabelecidas pela lei que regulamentou o mutualismo no país.
2: Agricultura.
1: Produtores rurais endividados poderão ter até 25 anos para pagar seus financiamentos, conforme substitutivo apresentado por Dilceu Esperafico, do PP do Paraná. O relatório do deputado também estabelece carência de até 3 anos para o início dos pagamentos.
0: Dilceu Esperafico considera que a renegociação das dívidas pode ajudar os produtores afetados por perdas na safra, aumento dos custos de produção ou dificuldades na comercialização. O texto também prevê a suspensão de cobranças judiciais durante o período de adesão ao programa de renegociação.
1: Raimundo Costa, do PSD da Bahia, é autor de projeto que cria um selo nacional para a identificação de pescado proveniente da pesca artesanal sustentável. A proposta também institui um programa de rastreabilidade para informar a origem do produto e a comunidade responsável pela captura.
0: Raimundo Costa aponta que a certificação pode aumentar o valor comercial do pescado artesanal, ampliando o acesso a mercados diferenciados. O texto prevê também que produtos certificados tenham prioridade em compras públicas, feiras e ações de promoção comercial.
2: Trabalho.
1: Mauro Benevides Filho, do União do Ceará, apoia a PEC que reduz de 44 para 40 horas semanais a jornada, com 2 dias de descanso a cada 5 trabalhados e sem redução salarial. Ele ressalta a importância da mudança para o bem-estar da população.
3: Eu bato muito que para você crescer, você tem que melhorar na sua função, estudando. O que é que essa emenda constitucional está fazendo? É tentando reduzir, em vez de 1 dia por semana, de folga, de lazer, de cuidar da casa, enfim, do que seja, de estudar, é reduzir de 5 por 2. O que é isso? É trabalhar 5 dias e conseguir folgar 2. Isso não significa que sábado e domingo não poderão trabalhar. Poderão sim. Você pode substituir um dia da semana, quarta-feira, trabalhar no sábado e assim por diante. Ou seja, a emenda constitucional prevê isso.
0: Mauro Benevides Filho considera que a redução da jornada também pode aumentar a produtividade. Segundo o parlamentar, empresas que já adotaram a escala de 5 dias de trabalho por 2 de descanso relatam funcionários mais motivados e redução das faltas justificadas por atestados.
1: Zé Adriano, do PP do Acre, apresentou requerimento para a realização de audiência pública para debater o fim da escala 6x1. O deputado propõe ouvir representantes da construção civil sobre os possíveis impactos da mudança nos custos, na produtividade e na manutenção dos empregos.
0: Zé Adriano considera que a construção civil deve participar do debate por empregar grande contingente de trabalhadores e depender intensamente de mão de obra. Ele avalia que a audiência pode contribuir para a análise das propostas sobre o tema que tramitam no Congresso Nacional.
1: Missionário José Olímpio, do PL de São Paulo, apresentou o projeto que autoriza a criação de um Programa Nacional de Proteção a Motofretistas e Mototaxistas. A proposta prevê recursos federais para municípios e o Distrito Federal oferecerem gratuitamente equipamentos de segurança e cursos de qualificação.
0: Missionário José Olímpio defende a priorização de trabalhadores de baixa renda com adesão voluntária aos cursos e sem novos custos para a categoria. Segundo o deputado, o objetivo é reduzir os acidentes e as mortes.

0: do trânsito relacionados ao uso profissional de motocicletas.
1: Ercílio Coelho Diniz, do MDB de Minas Gerais, apresentou o projeto que cria o Programa Nacional de Requalificação Profissional para pessoas acima de 45 anos. Segundo ele, o objetivo é oferecer cursos gratuitos de tecnologia e serviços digitais, bolsas de qualificação e incentivos para empresas que contratarem os beneficiários.
0: O projeto de Ercílio Coelho Diniz também prevê prioridade para pessoas desempregadas há mais de um ano. O deputado argumenta que a iniciativa combate o etarismo no mercado de trabalho e reduz o desemprego prolongado entre trabalhadores com mais de 45 anos.
2: Esporte.
1: A Câmara analisa uma proposta que prevê a destinação de recursos ao esporte. A repórter Paula Bittar tem mais detalhes sobre a medida.
3: A Comissão de Constituição e Justiça da Câmara aprovou uma proposta de emenda à Constituição que estabelece que União, Estados, Distrito Federal e Municípios deverão destinar anualmente pelo menos 1% da receita de impostos à promoção do desporto educacional e de alto rendimento. Além de definir percentuais mínimos, a proposta propõe um sistema de repasse de recursos entre os entes federativos para viabilizar políticas públicas integradas. Assim, do mínimo previsto para a União, 25% serão destinados aos estados e ao Distrito Federal e 25% aos municípios. Os critérios de rateio dos recursos serão definidos em lei complementar. O relator na comissão, deputado Helder Salomão, do PT do Espírito Santo, defende que a destinação de recursos mínimos pode colaborar para o incentivo ao esporte desde cedo.
4: A escola é a primeira oportunidade que o jovem, que o adolescente tem de começar a prática esportiva. E muitas escolas não têm a estrutura necessária, não têm o apoio. Nós precisamos ter recursos disponíveis, e nós estamos falando de 1% do total dos impostos arrecadados, para investimento em infraestrutura nas escolas do nosso país. Eu tenho certeza que nós vamos revelar muito mais talentos.
3: Segundo Helder Salomão, no futuro, mais dinheiro investido se transformará em mais medalhas para o país.
4: Hoje, nós temos o Bolsa Atleta, que é uma experiência bem sucedida, porque vários ganhadores de medalha nas Olimpíadas que o Brasil participa são de atletas que tiveram o apoio do Bolsa Atleta. Eu acredito que nós, ao aprovarmos essa PEC e ela se transformar numa legislação que garante recurso para infraestrutura e apoio aos nossos jovens, adolescentes, nós teremos muitos talentos. O Brasil vai se destacar muito mais nas Olimpíadas, nas competições nacionais e internacionais.
3: A análise da proposta pela CCJ é apenas o primeiro passo da tramitação na Câmara. Agora, a PEC que destina recursos para o esporte, assim como outras que estão sendo analisadas em conjunto e tratam do mesmo tema, precisa passar por uma comissão especial e pelo plenário em 2 turnos de votação. Da Rádio Câmara, de Brasília, Paula Bittar.
0: A Câmara analisa projeto que cria uma política nacional para ampliar o acesso de crianças e adolescentes com autismo a atividades esportivas adaptadas. Autor da matéria, André Fufuca, do PP do Maranhão, afirma que a iniciativa utiliza o esporte como ferramenta de desenvolvimento, autonomia e inclusão social.
1: A matéria prevê a criação de núcleos e centros de esporte inclusivo e a capacitação de profissionais para atender esse público. André Fufuca destaca também a integração de ações nas áreas de esporte, educação, saúde e assistência social.
0: Termina agora esta edição especial do Jornal Câmara dos Deputados, produzida e apresentada pela Rádio Câmara de Brasília, em parceria com a Rádio Câmara de Vitória da Conquista, integrante da Rede Câmara de Rádio.
1: Eu agradeço ao Guilherme e a toda a equipe da Câmara de Vereadores de Vitória da Conquista pelo excelente trabalho conjunto.
0: Obrigado à Câmara dos Deputados por esta oportunidade. Este programa teve trabalhos técnicos de Everson Urani e a apresentação de Márcio Aquilissardi e Guilherme Barbosa. Boa noite.
1: O Jornal Câmara dos Deputados volta amanhã. Fique agora com as notícias do Tribunal de Contas da União.
2: Minuto do TCU.
5: O Tribunal de Contas da União lançou um novo episódio do videocast Diálogos com TCU sobre os impactos das apostas esportivas online, conhecidas como bets. O programa trata de endividamento, saúde pública, lavagem de dinheiro, mercado ilegal e atuação do Estado no setor. Em 2024, as bets movimentaram cerca

0: cerca de 130 bilhões de reais no Brasil. A auditoria do TCU identificou que plataformas não autorizadas ainda operam.
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3: 8:02.
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1: E aí, gente, tudo certinho? Excelente semaninha! Começamos com um pontapé inicial na sua primeira edição da Noite Educadora de segunda, dia 28 de setembro. ZYD832, canal 272, Educador FM, Batatá em São Paulo. E o João Luiz me acompanha até as 10. Vivaço Centro Rádio TV, Alto da Vila Cruzeiro, que a sua noite seja plena, com menos calor. Pega bem. Clima lá em cima. Chegamos, bebê!
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0: semana de primavera também, né? Quase uma semana.
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0: Mande áudio, mande texto, fica à vontade. A programação é sua na Primavera 2026, 99986-1023. Você participa, interage, manda seu alôzaço, muita informação também. Não liga a TV. Plugue na 102.3, porque aqui é só coisa boa. Clima lá em cima, alegria.

0: E aí, começamos com ela, Marília. Já já vai sair um mini documentário, mas não vai ser mini nada, viu? Vai ser um documentário bacana. Vi entrevista aí esses dias com a Mayara e Maraíza, né? E elas estão ansiosas pra logo sair aí esse grande filme. Pode ser um filme, né? Um mini documentário. Vai ser um documentário, então um filme bacana aí sobre a vida da Marília. E as co-irmãs delas, né? Mayara e Maraíza estão aí a todo vapor. Não me engano, quem vai fazer a Maraíza, a Mayara, vai ser a Clara Castanho também, né? Boa noitinha, assim iniciamos a primeira parte da sua meia hora, primeiro bloco, você ligado com a gente. Oi, Rosângela, bem-vinda, ótima noite, tudo bem com você? Mais um comecinho de semana bacana? Tiaguinho! Ah, Maria foi com Silmeira, né? Com Vitor Clay e David Guetta, Gone, Gone, On, assina a sua... Noite de sucessos, noite educadora eclética, 99986-1023, você ligado com a gente, participando, onde quer que esteja, preparando o rango, no rolê na cidade, em nossa região, passando por Batatais, indo embora para sua residência, para tomar um banhozinho para refrescar bacana, indo a Franca ou saindo a Ribeirão, Brodowski, Altinópolis... Também nossa área rural, sítios, fazendas, tudo bem com você? E aqui prosseguimos sempre com a melhor programação da primavera.
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3: Para,
0: olha o Gustavo aí. E o Luiz Fonse?
3: E tá gelada?

Péssimo negócio, Mari Fernandes, não era o vinho. Zé Neto e Cristiano lá pro Matheus. Oi, tudo bem? Valeu, Matheuseira, ótima noite aí, uma semana incrível pra você, pra família toda, tá na sintonia com a gente. Na audiência, tá no Castelo, na rua São Paulo. A sintonia, chegou o trampo, tomou um banhozinho, tá fazendo um jantar aí, curtindo a programação da Edu. Elielzeira, bem-vindo, Eliel, boa noitinha. Região já chegou da academia ou não, hein? Ou não, Regis? Boa noite, bem-vindo à programação. Aloysio, bem-vindo, boa noite também. Olha, gente, rolou um vídeo aí esse fim de semana do Bruno, do Bruno Marrone, né? Ele relatou um episódio com uma rádio após a morte do Rick, seu companheiro também. O Bruno da dupla com o Marrone compartilhou nas redes sociais um episódio que considerou inexplicável após a morte do Rick Solo, da dupla Rick Renner. O cantor contou que estava aí na casa quando um rádio que fica na cozinha teria ligado sozinho e começando a tocar uma música da dupla sertaneja, de Rick Renner. Segundo o Bruno, apenas ele e a Gleide estavam no local no momento aí do acontecimento. O sertanejo explicou que o aparelho precisava ser acionado. Aquele famoso aparelho que você dá um toquinho, ele dá aquele clique, clique. Aí sim tá ligado, né? Igualzinho que a gente andou sorteando uns anos atrás aqui. E assim ele acessa aí, é acionado manualmente para funcionar. O que aumentou sua surpresa ao perceber que o rádio estava ligado. Estava aqui na cozinha quando um radinho que a gente ganhou, de repente, o rádio ligou sozinho. Estava só eu e a Gleide. Aqui estava tocando uma música do Rick Renner, relatou o cantor em seus stories. Na hora do momento, ele gravou o vídeo e estava tocando realmente a música do Rick Renner no radinho, né? 8h31, daqui a pouquinho eu tô voltando. O que você acha? Uma mensagem? Será algo inexplicável, espiritual?

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10: Boa noite! Fernanda, bem-vinda, tá na sintonia com a gente e ela quer curtir aquele Clarkson, Breakaway, na sua noite de segunda-feira. Fala aí, o seu Alosaço, aproveita e curte as melhores, recorda alguma coisa do passado, ou seu presente, ou seu hit. Tá por aqui também, 999-86-1023. Alex, tu tá aí, tá fazendo rango aí? Me fala, bebê!

Tamo junto, tá com saudade aí do seu time, né? Semana que vem, depois da parada para a FIFA, os Jogos do Brasil, aí você volta aí firme e forte. Só não vai arrumar gracinha pro Verdão. Ótima noite pra você na sintonia aí. Tamo junto e misturado, meu parceiro. Excelente semana pra família toda aí. 999-86-1023. Alô, César, bem-vindo. Alexandre, boa noite também, bem-vindo. Excelente semana. Zapeando, curtindo sempre a boa musicalidade. 999-86-1023. Olha, uma ex-bebê aí revelou um assalto à mão armada poucos dias de se mudar. Lembra dela? A Jordana. O ano passado, né? BBB, não foi? Esse ano, né?

0: 27 ontem, que foi vítima de um assalto à mão armada durante um primeiro fim de semana na nova residência, na capital da Garoa. O episódio veio a público após o assunto ter mencionado aí por seguidores nas redes sociais. Diante dos comentários, Jordana decidiu compartilhar o que havia acontecido e relatou o susto enfrentado logo nos primeiros dias na cidade. A ex-BBB, 26 esse ano, não detalhou aí as circunstâncias do assalto, mas afirmou que a situação aconteceu pouco depois da sua mudança para a capital.
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0: Alexandre Pires, Léo Santana, a junção dos dois. O Baiano Mineirinho, daqui a pouquinho tô de volta pra fechar essa super hora no comecinho da noite.
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